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2: Olá, muito boa noite para você, uma excelente noite, né? De segunda-feira para você, segunda-feira hoje, dia 13 de julho de 2026. Aliás, mais uma noite aí gelada aqui na Serra Gaúcha. Nesse momento estamos com 6 graus de temperatura, mas pode acreditar, tá? Me sinto com calor em saber que você está aí do outro lado acompanhando nossa Conexão Classe A, que entra no ar a partir de agora. Para você que acompanha a gente através da internet, em nosso site, conexãoradioweb.com.br, e também para você ouvinte da Amizade FM em 107.3, fazendo companhia para a gente a partir de agora em mais uma noite aí com grandes músicas para embalar, é claro, o seu fim de noite aqui na melhor companhia. Detalhe, inclusive hoje, dia 13, já que o nosso assunto é música boa, hoje é o dia do rock. Sim, pois é. Nesta segunda-feira, dia 13 de julho, o mundo inteiro celebra e, portanto, a boa música no Dia Mundial do Rock. E, claro, a nossa homenagem também vem em forma de sofisticação, melodia e grandes clássicos que marcaram a sua vida e continuam marcando até hoje a boa música, né? E é claro que não podia ser diferente. Primeiríssimo de hoje, abrindo esta conexão do nosso, aliás, abrindo esta edição do nosso Conexão Classe A, sucesso do rock pra você, inclusive de uma música que fez muita história aí, da música britânica, na voz inconfundível do The Police, um clássico do ano de 1983, sabe qual é, né? Aliás, boa viagem no tempo pra você a partir de agora, que acompanha o nosso Conexão Classe A, e uma ótima noite pra você também.

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2: Bom, e com certeza esse sucesso aí da Celine Dion marcou sim a vida de muita gente, né? Sucesso fechando aí o bloco com I Love You. Coisa linda, né? Bom, deixa eu mandar aqui uma excelente noite pra Isa que tá acompanhando a gente lá em São Paulo. Escreveu o seguinte, tá? Ó, pra quem aí tá ouvindo aí esta música, esta trilha sonora em pleno 2026, sem sombra de dúvida, é porque tem bom gosto. Obrigado. Uma excelente noite pra você. Pra todos vocês que estão acompanhando aqui o nosso Conexão Classe A nesta noite de segunda-feira, em qualquer parte do mundo aí, pra você também ouvinte da Amizade FM em 107.3, o meu muito obrigado pelo carinho da sua companhia. E você pode participar com a gente também, você pode interagir com a nossa programação através do WhatsApp. Código de área 54 999468472. Fique à vontade, participe, manda o seu alô, manda o seu recado aqui pra gente e mande também a sua sugestão musical aqui no nosso Conexão Classe A pra juntos fazermos mais uma trilha sonora especial pro seu fim de noite, pra você que está acompanhando aqui a nossa programação.

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2: Por incrível que pareça, essa banda, o grupo Roupa Nova, essa música Viagem, me traz, particularmente agora falando aí, né, quebrando o protocolo, esta música particularmente me traz boas lembranças da minha época de jovenzinho, né, ali na década de 90, pois foi quando eu tive aí o privilégio de estar acompanhando aí um tio meu em uma cidade no estado do Espírito Santo. Aí exatamente o aniversário dessa cidade que eu estava presente, se comemorou o aniversário trazendo várias bandas, e uma delas era o grupo Roupa Nova, que eu tive o privilégio de acompanhar ao vivo e a cores. Gente, foi de arrepiar, viu? Boas lembranças. Eu não sei precisar exatamente se foi o ano de 1993, 94, por aí, ou seja, faz um bom tempinho, né? E tá aí fechando mais um bloco com você, com o melhor da música aqui no nosso Conexão Classe A. Para você ouvinte da Conexão Rádio Web e também para você ouvinte da Amizade FM, acompanhando aqui a nossa programação na frequência 107.3, aí nas ondas da FM no seu rádio. Uma excelente noite para você que está acompanhando a gente nesta noite de segunda-feira, neste dia 13 de julho. Eu falei também no comecinho aqui do nosso Conexão Classe A de hoje, que a gente comemora o dia do rock, né? E ó, uma curiosidade de bastidores para você que está acompanhando aqui o Conexão Classe A. Neste dia 13 de julho. Você sabia que a ideia de criar o Dia do Rock, aliás, o Dia Mundial do Rock, veio de Phil Collins? Pois é, no histórico festival Live Aid em 1985, ele foi o único artista a tocar nos dois continentes no mesmo dia e se apresentou aí em Londres. Ou seja, depois disso pegou um voo supersônico no Concorde e pousou nos Estados Unidos para tocar na Filadélfia. Foi ele que sugeriu aí no palco que a data virasse o marco do rock. E o mais curioso, tá? Essa comemoração pegou firme mesmo aqui no Brasil, graças às rádios que abraçaram a ideia aí

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1: E tá aí pra você mais um bloco musical do nosso Conexão Classe A nesta noite de segunda-feira, neste apenas comecinho de semana, fechando pra você em alto estilo, né? Dido, No Freedom, mais um bloco pra você aqui do nosso Conexão, pra você voltar no tempo, pra você relaxar depois de um dia aí, né? Aliás, como é que foi o seu dia? Foi bom? Teve uma boa segunda-feira? Bom, eu espero que a sua noite possa estar sendo aí muito boa aqui na companhia da nossa Conexão Rádio Web, pra você ouvinte que acompanha a gente através da internet e também para você ouvinte da Rádio Amizade FM na sintonia 107.3. Um grande abraço para você. Vamos mandar mais alô também por aqui, mandar mais boa noite, cumprimentando aqui o pessoal que tá acompanhando a gente através da internet, também mandando aqui algumas mensagens pelo nosso WhatsApp. Você pode mandar a sua também, código de área 54 999468472. O Júnior, que música boa, hein? Tem mais alguém aí escutando aqui de Santa Catarina? Manda um oi aí. Valeu, Júnior. Um grande abraço pra você. Vamos sim ficar vigiando se vai aparecer mais alguém também de Santa Catarina pra mandar um oi pra você aí. Valeu, um grande abraço. Vamos também aqui falar com o Alex. Fala, Alex. Uma excelente noite pra você também. Olha, eu tenho 14 anos e essas músicas aí eu adoro, tá? São as minhas favoritas. Fico muito feliz. Como disse também o nosso ouvinte anteriormente, seja muito bem-vindo ao grupo dos amantes da boa música. Um abraço para você participando com a gente aí, também mandando o teu recado por aqui. E claro, segue a boa música para você, fazendo mais uma trilha sonora com as melhores músicas pro seu fim de noite aqui no nosso Conexão Classe A.

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1: Bom, e tá aí, fechando mais um bloco e também fechando a nossa primeiríssima hora de hoje do nosso Conexão Classe A aqui na sua Conexão Rádio Web. Também para você, ouvinte da 107.3 da Amizade FM, com Adrian Gruft. Esse sucesso aí também que marcou, inclusive, também a vida de muita gente, né? Classic. Por aqui a música não para. Claro, a sua participação também não. Chegando por aqui mais alguns comentários também em nossa programação. Bom, muito bom, aliás, mandar um abraço pro Felipe, acompanhando também a gente aqui lá em Minas Gerais. Ele escreveu assim, ó: que bom, né? Muito bom ver aí comentários de pessoas tão jovens elogiando aí estas belas músicas, também a programação. Mostra que sempre existirá lugar para expressões alegóricas de amor e também de outros sentimentos vivenciados por todos nós. Valeu, Felipe, um grande abraço para você, para grande Minas Gerais também, o pessoal sempre acompanhando aqui, né? A gente já tivemos também aqui algumas outras participações no nosso Conexão Classe A. E para você de qualquer parte também do mundo, fique à vontade, participe, interaja com a gente através do nosso WhatsApp. Repetindo para você, tá? Código de área 54 é o 999468472. Aí você participa aqui do nosso Conexão Classe A, você manda o seu recado, você manda o teu oi e também a sua sugestão musical para compor a nossa trilha sonora pro seu fim de noite, para você que tá acompanhando a gente aqui, tá bom?

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1: A. Bom, e tá aí, festejando então o dia de hoje, que é o dia do rock, né? Fechando com o som do Titãs, Epitáfio, mais um bloco aqui do nosso Conexão Classe A pra você, nesta noite especial de segunda-feira, mais um começo de semana, né? E falando aí sobre Titãs, detalhe, tá? A banda, inclusive, tá em uma turnê nacional, a turnê chamada Cabeça Dinossauro 40 anos, celebrando, inclusive, as 4 décadas de um dos álbuns mais importantes do rock brasileiro, tá? Inclusive, o trio remanescente, formado aí por Branco Melo, também o Sérgio Brito e o Tony Belotto, tem shows gigantescos já agendados, inclusive, para os próximos dias, passando por Porto Alegre nesta sexta-feira, dia 17, e em Curitiba, no sábado, dia 18. É show que não acaba mais, é coisa boa, né? Bom, você também segue participando aqui no nosso Conexão Classe A, fica à vontade, interaja com a gente, manda o seu recado, manda o teu oi, manda o teu alô, fala pra gente também o estado de onde você tá acompanhando aqui o nosso Conexão Classe A, através do nosso WhatsApp, código de área 549-9946-8472, fica à vontade para interagir com a nossa programação e, claro, reforçando aqui os meus votos de uma excelente noite de segunda-feira para você, ouvinte da Conexão, e também para você, ouvinte da 107.3, acompanhando a gente através da Rádio Amizade, aqui no estado do Rio Grande do Sul. Um grande abraço para você, onde quer que você esteja acompanhando a nossa trilha sonora para mais um fim de noite especial aqui da Conexão Rádio Web.

Bom, e para você que também costuma dizer que o romantismo ele combina perfeito aí com a noite, tá aí para você todo o romantismo, é claro, do inconfundível Tim Moore com o clássico Yes aqui no seu Conexão Classe A. E tem mais, tá? Uma curiosidade para você. Você sabia que essa canção aí, ela foi um fenômeno praticamente exclusivo, tá? Aqui no Brasil, pois é. Enquanto ela passava quase que despercebida nas paradas americanas por aqui, ela estourou no ano de 1986 com o grande tema romântico da novela Selva de Pedra. Faz tempo, né? O sucesso foi tão avassalador que ela ficou aí 10 semanas seguidas no topo das rádios brasileiras, ou seja, uma música que virou aí a trilha sonora da vida de muita gente, com certeza, daqui a pouco até casamento, né? São as grandes histórias para você da música boa aqui na sua melhor companhia, no seu Conexão Classe A.

porque o melhor sentimento de estar aqui é poder estar levando para você estes grandes clássicos que marcaram épocas e quem sabe também daqui a pouco, por coincidência, marcou até sim a sua vida, né? E como o assunto e como a conversa é música boa, mais uma vez voltando no tempo pro ano de 1984. Pois é, inclusive para uma canção que foi lançada aí em março daquele ano como faixa título do icônico quinto álbum de estúdio de Marina Lima, tornando-se instantaneamente um dos maiores sucessos de sua carreira. Claro, Fugaz, abrindo mais um bloco para você aqui do nosso Conexão Classe A. E é claro, novamente, uma excelente noite de segunda-feira para você, ouvinte da Rádio Amizade FM e também do nosso, da nossa Conexão Rádio Web através da internet. Participe com a gente também, fique à vontade. Código de área 549-9946-8472.

Fechando aí mais um bloco aqui do nosso Conexão, agora com a norueguesa Sissel Bellaflon, mais um clássico também para você aqui em nossa programação, para você que está nesse fim de noite acompanhando o nosso Conexão Classe A, você através das ondas do rádio em 107.3 na Rádio Amizade e também pela internet através do nosso site conexãoradioweb.com.br. Faltando 9 minutos para meia-noite, né? A gente vai fechando essa edição de hoje aqui desta segunda-feira do nosso Conexão Classe A. Eu, claro, imensamente agradeço o carinho da sua companhia, para você que interagiu com a gente também e mandou a sua sugestão musical aqui para nossa programação. Vou ficando por aqui com o coração partido e já cheio de vontade de voltar amanhã a partir das 10 da noite, trazendo mais uma edição para você, trazendo para você a boa música, trazendo muita música boa para o seu fim de noite, para você que vem acompanhando aqui a nossa programação, tá bom? Desejo para você uma excelente madrugada, para você uma ótima terça-feira também. E se Deus permitir, temos amanhã um encontro marcado aqui na sua Conexão Rádio Web e também na Amizade FM, trazendo o melhor da música para você nas edições de segunda a quinta-feira do nosso Conexão Classe A, claro, também na sua Conexão Rádio Web, simplesmente a sua. Um grande abraço para você, fica com Deus.

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4: É, bom dia, meu povo da Amizade. Agora são 6:33 da manhã, 6:33, terça-feira, 14 de julho de 2026. E nós estamos aqui já de mate pronto, palmeando o purungo, e chegando bem para desejar para você um bom dia, uma excelente terça-feira, uma boa semana que segue. Você trabalhador, você trabalhadora de toda a grande região, já em movimento desde a madrugada, você que aos poucos vai engrenando na lida, hein? Tá por casa ainda tomando mate, tomando um café, daqui a pouco chega o horário aí, vai largar, atracar com os dois pés junto. Aquele abraço, boa terça-feira, e nós vamos na parceria até às 8:30 com mais um programa Campo e Cidade. Vamos seguindo falando aqui agora de nossos anunciantes. 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Vamos seguindo com o sucesso sertanejo na programação. Vem cantando Duduca e Dalvan, Massa Falida, 6:34.

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2: Vamos seguindo com a programação, agora são 6:53 da manhã, 6:53. 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Bom dia, trabalhador, bom dia, trabalhadora do campo da cidade. 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Desejando para você do campo, para você da cidade, para você na sua atividade, é um bom dia, uma excelente terça-feira e uma boa semana. 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Bom dia, trabalhador, bom dia, trabalhadora. Vamos seguindo com mais música na programação. Vem mais sucesso, vem chegando Banda Os Manuais. Banda Os Manuais cantando sucesso DNA. Depois também tem Banda Céu e Cantos, Maior que o Oceano. Tá na amizade, tá de bem com a vida. Uma excelente terça-feira e obrigado pela parceria, pela sintonia aqui na frequência 107,3. Dá-lhe sucesso. Banda Os Manuais, a banda da Menina do Ônibus e a canção DNA.

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8: 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Trazendo então a previsão do tempo, hoje é terça-feira, sol o dia todo sem nuvens no céu, noite de tempo aberto ainda sem nuvens, mínima de 5, a máxima chega aos 15 graus, mínima de 5, a máxima chega aos 15 graus nesta terça-feira. Na quarta-feira, dia 15, tempo ensolarado com nevoeiro ao amanhecer, noite de céu limpo, mínima de 8, a máxima chega aos 17 graus, mínima de 8, a máxima chega aos 17 graus na quarta-feira. Na quinta-feira, dia 16, tempo ensolarado com nevoeiro ao amanhecer, noite de céu limpo, mínima de 10, a máxima chega aos 21 graus, mínima de 10, a máxima chega aos 21 graus na quinta-feira. Aí você conferiu na programação a previsão do tempo. 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
8: Estamos atracando com os dois pés juntos, agora são 7 horas, 7 minutos, 7:07. Devagar e continuado. Vamos junto e misturado aqui na frequência 107,3 até as 8:30, hein? Bom chimarrão pra quem tá palmeando o purungo, pra quem já tá na lida aí, bom rendimento na terça-feira. E nós vamos aqui falando de constrular materiais de construção. 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Vamos trazendo mais música. Antes, quero mandar um abraço lá pro meu amigo Eduardo, o Eduardo da Beluno, é lá na localidade São Sebastião da Raia, Siríaco. 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Vamos trazendo música, vem cantando Porca Véia, Rios e Amores.
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E acompanhando a programação nesta manhã, nós vamos continuando. Palmeando mate aqui nesse momento, né? Palmeando por um. Pra aquecer a garganta. É, mas agora a temperatura tá agradável, né? Não tá tão frio, não tá tão frio, não, né? Não dá pra se queixar. Esse dia tá lá mais rajado e temperatura negativa em alguns lugares, algumas regiões. Agora, pelo que dá pra se ver aqui na previsão, se confirmar, até o final do mês de julho, o frio não aparece mais, né? Temperatura aí mínima de 8, máxima chegando 17, tem mínima 19, máxima chegando aos 25, até próximo dos 30 graus, quase 24, por 25, 26. Então, até o final de julho, se confirmar, não tem mais temperatura menos de 5 graus, hein? Mas tudo pode mudar, né? De hoje para amanhã já pode haver uma mudança aí nas meteorologias e pode mudar. Mas vamos aguardar. Já esfriou bastante, já deu geada forte, já choveu bem também, né? Então agora que vem um solzinho aí pra ficar bom. Vamos seguindo, lembrando que nesta sexta-feira o programa Fique Sabendo, um diálogo franco com a região da produção. Apresentação Elias Moreira, uma voz a serviço da região. 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E nesta sexta-feira, no quadro Fique Sabendo, o assunto é música. Estaremos recebendo o jovem renomado gaiteiro de Siríaco, Carlinhos, que vem se destacando aí na sanfona, já integrando em conjuntos da região da Serra Gaúcha e também lançando música, lançando uma canção aí, inclusive falando da terra de Siríaco e também do seu amor pela música. Nesta sexta-feira, a partir das 8 da manhã, no Fique Sabendo, será referente à música. Música é vida, alimenta a alma, traz felicidade. Então nós vamos ter aí o gaiteiro jovem Carlinhos tocando uma sanfona e também lançando a sua música aí, que com certeza o pessoal vai gostar. Hein? No estilo Bertucci, no estilo Porca Véia, né? Coisa de fundamento. Também aproveitando aqui o embalo, vamos falando do jantar beneficente ao Hospital Santa Terezinha, no dia 8 de agosto. Cardápio, churrasco, galeto, linguiça, ingressos adulto. Se não me falha a memória, é R$60, né? Então você pode adquirir o seu lá junto ao Hospital Santa Terezinha de Siríaco, hein? Lá junto ao Hospital Santa Terezinha. E também, se você não pode ir na janta, né? Não pode sair à noite, não pode jantar, comer um churrasco mais de sustância, você pode fazer qualquer doação lá, né, em dinheiro ou também algum ingrediente que vai para preparar o jantar. É só você ter mais informações de como fazer a sua doação sobre alimentos, né, para o jantar, ou em dinheiro também, qualquer valor aí, você pode chegar lá no horário da manhã, da tarde, junto ali à recepção no hospital e fazer a sua doação. Então colabore para este momento do 11º jantar do Hospital Santa Terezinha, no dia 8 de agosto em Siríaco, no Salão Paroquial, com animação de Lucas Embaraque e Francisco. Jantar bacanudaço, hein? Adquira seu ingresso. E aí no dia 30 de julho, no dia 31 de julho, hein? Último dia do mês de julho, vai estar conosco o atual presidente da associação, o Edelar Poçan, para trazer informações aí de como está o andamento, né, dos preparativos e reforçar o convite para o dia 8 de agosto. No quadro Fique Sabendo a partir das 8. Vamos com música, nosso amigo Pedro Alves. Alô, Pedro Alves. Em Davi Canabarro, aí ouvindo a Rádio Amizade, tá oferecendo música para o seu irmão Eloir Alves,
lá de Farroupilha, que está trançando mais um tento Laço Grande da Vida. Alô, Eloir Alves, parabéns do Pedro Alves e de toda a família e também aqui da família Amizade FM. Forte abraço, saúde e boas realizações. Vamos trazendo Grupo Tempo Bom, vaneirão da noite inteira.

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De volta aqui estamos. Quando o sinal marca 7:39 da manhã, vamos dando sequência na programação, destacando aqui os anunciantes. 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Paga pouco. São 7:41. Grande abraço, ligadito conosco, abraçado no Purungo, né? Comendo uns bolo pingado na banha, hein? Lá por Vanini está o nosso amigo Nego. Alô, Nego, lá de Vanini. Toda a família aí, abraço. Obrigado pela companhia. O Nego que é tradicionalista, né? Criado em Bombacha aí. E soquete guardado na banha, né? Trazendo música, Irmãos Monteiro, nos braços do Monteiro.

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Ouvimos com os Serranos, Roda que Roda. Também Grupo Cordiona, parceiros. Agora são 8h04. Tá na amizade, tá na melhor programação, hein? Terça-feira, 14 de julho. Momento em que o sol começa a brilhar aqui por Davi Cramarro.

0: Você confere aqui na manhã a previsão do tempo, quando são 8:05. Hoje, terça-feira, dia 14 de julho. Teremos sol o dia todo, sem nuvens no céu, noite de tempo aberto ainda sem nuvens. Mínima de 5, a máxima chega aos 15 graus nesta terça-feira. Mínima de 5, a máxima chega aos 15 graus. 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

8:09, 8:09. Aqui nós prosseguimos com a programação até as 8:30. Como sempre, destacando a boa música do Rio Grande neste espaço, também registrando a sua participação, conforme você tem vontade de participar, não é? Manda sua mensagem pelo WhatsApp 984-352490, ou também você pode falar comigo através do 3351-1277. 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Sem muito delonga, vamos com mais música. Canta Mano Lima e Joca Martins, Perdidos na Capital.

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Maravilha, maravilha, agora são 8:20, 8:20. Vamos aqui já no arremate da lida, fechando a porteira de hoje, aqui no Campo e Cidade, agradecendo a audiência de todos, desde a criança ao mais idoso, você que foi se ligando no passar do tempo na programação da Amizade, continue acompanhando, tem seguimento. E eu vou registrando a participação aqui do Pedro. Alô, Pedro de Ibiraiaras. Grande abraço, pessoal lá da capital da Batata, Ibiraiaras. Em especial o Pedro, pessoal do grupo da melhor idade lá de Ibiraiaras. Pedro, que é o presidente. Quero abraço toda a turma lá. Também aqui por Davi Carabarro. O Abílio. Alô, Abílio, aqui na terra da Rádio Amizade, Davi Carabarro. Também o Patinho. O Pica-Pau e o Carlinhos. Estão ouvindo a programação e querem ouvir a Cadela Baia, que às vezes me ajuda, outras vezes me atrapalha, né? Mas tá a companheira, né? A Cadela Baia, diz que o melhor amigo do homem é o cachorro ou a cadela, né? É verdade, né? Se o índio beber uns trago aí, tropicar no meio do caminho, ficar ali tirando um sono, se tiver um cachorro junto, ele fica ali ao redor, né? É que você acorda. Seria isso, fica, mas antes quero aproveitar aqui e lembrar que no dia 25, no dia 25 de julho, acontece, será num sábado, durante o dia, o quinto remate entre amigos de gado e ovelha, no Parque de Rodeios e Siríaco. Já começa aí no início da manhã, a venda de ovelhas e à tarde a venda de bovinos, gado de corte, vaca prenha, vaca de cria, terneiro, terneira recente desmamada. E assim, uma bela oportunidade para você fazer bons negócios, hein? Você também que talvez quer colocar aí o seu gado, enfim, as suas ovelhas para venda, é só entrar em contato lá com a comissão organizadora, o Arlindo, também o Thiago Martins. E assim, você que quer comprar, não é? Prestigiar, comer uma carne boa, haverá almoço ao meio-dia. 25 de julho, tá pertinho, hein? Sem ser sábado, agora no outro. Quinto remate entre amigos de gado e ovelha no Parque de Rodeios de Siríaco. Para você renovar o teu rebanho de ovelha, de gado, esta é a oportunidade. Paulo Siqueira, lugar onde nasci. Depois também tem Mano Lima, Cadela Baia. Grande abraço, bom dia.

Aproveitando esta música bem campeira, lugar onde nasci, vai lá para os nossos amigos em Campo Alegre, Siríaco, o apóstolo Paulo de César, profeta Moisés e o discípulo João Machado, que estão ligados aí na programação da amizade, né? Estão lidando aí na semana, aquela lida, e depois no final de semana, aquele bailão, aquela carne boa e aquela gelada, né? Pouco bom, aquele abraço. Pessoal lá em Campo Alegre, o Paulo, Moisés e o João Machado, sempre na

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11: 8:38, 8:38. Bom dia, bom dia, bom dia de terça-feira. Bom dia a você que nos ouve. Saindo um solzinho, né? Temperatura aqui na nossa programação pra você de 6 graus neste momento. E a você que tá acompanhando a nossa programação desde cedo, né? Você que nos leva de carona com você na estrada, você que tá na sua casa, você que tá aí no seu trabalho, sempre com o teu rádio ligado, ou você que nos ouve também pelas redes sociais, né? Nos acompanha, meu abraço grande e especial. Tô de volta, né? Neste espaço das 8:30 até o meio-dia para ficar com você com muita música, nossa previsão do tempo, também tem o nosso momento mensagem, algumas notícias, né? Se der tempo a gente faz. Então, agradeço de coração a tua participação também pelo nosso WhatsApp 54 984 35 24 90. Hoje é terça-feira, né? Dia 14. Chegamos já na metade do mês de julho também. Dia 14 de julho, Dia Mundial da Liberdade de Pensamento, Dia também da Cultura Racional da Bahia, Dia da Mundial da Liberdade, né? Também Dia do Propagandista de Laboratório, Dia Nacional dos Povos Americanos, aniversário da morte de Origens Lessa, né? Escritor, grande escritor Origens Lessa. Também em 1789 iniciou-se a Revolução Francesa. Também em 1909 foi inaugurado o Teatro Municipal do Rio de Janeiro. Hoje é dia de São Camilo de Lelis e faltando exatamente 170 dias para o ano de 2027.

Se ligue com a gente, programação de todos os dias, às 6 horas da manhã até a meia-noite, com muita música e informação pra você. Então nos acompanhe também aí pelas redes sociais, né? Facebook, Instagram. Porque aqui roda pra você o sucesso sertanejo nacional e internacional, melhor das bandinhas, aqui na nossa programação, sempre a melhor música. Começamos com o sucesso romântico de João Paulo e Daniel, pra gente relembrar essa música muito bonita, Se Você Quiser Voltar. Bom dia, bom dia, bom dia.

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6: Pobre da. Vamos de João Carreiro e Capataz na programação Casinha Verde.
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0: faz o coração doer, né, mano?
1: Você tá doido?
2: 9:22.
3: Moda apaixonada, desbloqueado, sucesso pra você de Diego e Vitor Hugo na programação da amizade. Vamos de Leandro e Leonardo, vamos de Talismã e essa vai pro nosso amigo Daniel, lá de Esmeralda, ligadinho com a gente, acompanhando a nossa programação. Bom dia pro nosso amigo Daniel, Leandro e Leonardo.
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4: Vamos de música bonita, vamos de Léo Magalhães, Vestido Colado.

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0: Na programação da amizade, 9h49. Vamos de Chico Rei, Paraná? Vamos de Sucesso Bonito, Pense um Pouco.

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Esta canção é uma homenagem para você, meu irmão João Paulo.

sucesso de Daniel aqui na programação. Antes também, sucesso de Rogério e Regiane, Eu Amo Ela. Também o sucesso de Chico Rei, Paraná, Música Bonita, Pense Um Pouco.

Nota de falecimento, a esposa Salete, o filho Giovanni, os irmãos Valdo e Nelson e demais familiares com profundo pesar comunicam o falecimento de Sebastião Ribeiro. 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Hoje às 16 horas culto e às 18 horas sepultamento no cemitério da mesma localidade. Com pesar noticiamos o falecimento de Sebastião Ribeiro.

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grande pro nosso amigo Denilson, ligadinho com a gente, acompanhando a nossa programação. Pediu Leandro e Leonardo, Cheiro da Maçã. Quero mandar um abraço grande também pra minha amiga Lucimar, lá de Marau, ouvindo a nossa programação. Obrigada pelo carinho, minha querida.

0: música bonita pra você na programação, Lágrimas de um Homem, Rick Renner. Vamos de música, vamos de Renan Júnior, Vou Cair na Zoeira, e essa vai pra nossa amiga Suzana, que tá ligadinha com a gente. Alô, nossa amiga Suzana Girardello, lá de Muliterno, ouvindo a nossa programação com a gente nesta manhã de terça-feira. Sucesso de Renan Júnior.
1: 10:14.

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com a nossa programação. Vamos de João Paulo e Daniel, Você Só Me Faz Feliz. Depois tem música que vai pro nosso amigo Cassiano, lá de Biraiaras, tá ligadinho com a gente, o Cassiano, acompanhando a nossa programação lá do bairro Gentil. Braço grande pra você, Cassiano, todo o pessoal aí do bairro Gentil e Biraiaras. A música Camisa Manchada, aqui na programação.

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Vamos de música, vamos de Ana Castela e Gini Geno, apaixonado por você.

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2: 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Vamos de música na programação, Gustavo Lima. E essa é boa, essa é nova, Bala Alojada.
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0: Ah, o refrão é fácil, né?
1: Tá mais da cara que barba. Meu radar tá funcionando. Enquanto eu já tô voltando. 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
0: Quê?
1: Meu radar.
0: E aí?
1: Enquanto você eu já.
0: Palmas pra vocês, Portão! Que maravilha, gente!

0: 11:11. 11:11. 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

0: 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Nossa mensagem de hoje, lar, um lugar para voltar. Você já se deu conta da importância do seu lar? Não nos referimos ao valor financeiro da sua casa, mas da importância do aconchego do lar. Na correria do nosso dia a dia, muitos de nós não pensamos no que significa ter um lar para voltar. Ao final de um dia de trabalhos intensos e também cansativos. No entanto, o lar é a base segura de todos aqueles que possuem este grande tesouro. Temos acompanhado as histórias de pessoas que obtiveram grande sucesso nas artes, na música, nos esportes, e todas elas apontam a união familiar como um ponto de apoio seguro. Existem pessoas que lutaram com dificuldades, passaram por necessidades de toda a ordem, mas lograram êxito graças ao carinho e à dignidade dos pais, que ofereceram suporte para vencer os obstáculos. Por essa razão, o lar é um elemento indispensável como base para uma carreira de sucesso. Não importa o tamanho da construção, nem o material de que é feito, mas importa que seja um verdadeiro ninho de amor, afeto e de amizade. Pode ser uma mansão ou uma tapera, um bangalô ou um barraco singelo. Pode faltar o pão, mas não deve faltar o abraço de ternura de uma mãe dedicada. Pode faltar uma cama confortável, mas não devem faltar os braços fortes de um pai que ampara, que orienta, que sustenta. Pode faltar o luxo, mas não deve faltar o toque delicado de uma mãe caprichosa. Pode faltar muita coisa, mas não pode faltar o diálogo amigo que estreita os laços e se faz ponte de entendimento entre todas as situações. A casa pode ser frágil e não oferecer resistência contra a chuva fria, mas o lar deve ser bastante resistente para suportar as investidas de drogas e também de todos os vícios. A construção pode balançar com os açoites dos ventos impiedosos, mas o lar deve se manter firme, mesmo diante das investidas mais ásperas da indignidade e da desonra. Se você nunca havia pensado nisso, então pense agora. E à noitinha, enquanto o sol se despede do dia e o manto escuro da noite se estende sobre a cidade e você, vencido pelo cansaço, avistar o seu lar de portas abertas e um familiar de braços abertos para dizer: como foi o seu dia? Então você perceberá como é importante poder voltar para casa. Com chuva, com sol, lá está o nosso lar para nos acolher e para nos dar abrigo. E por essa razão, valorizemos esse refúgio seguro no qual passamos a maior parte das nossas vidas. Valorizando também aqueles que compartilham conosco deste pequeno oásis e fazendo com que ele possa ser um verdadeiro porto seguro. E nunca, nunca nos esqueçamos de que o lar, mesmo quando assinalado pelas dores decorrentes do aprimoramento dos que constituem, é oficina purificadora, onde se devem trabalhar as bases seguras da humanidade de todos os tempos. Pensemos nisso. Linda, especial e importante, né? A nossa mensagem. Ela nos fala de valorizar um refúgio seguro chamado lar. Este lugar no qual nós passamos a maior parte das nossas vidas, né? E também valorizar aqueles que compartilham conosco deste pequeno espaço e fazendo com que ele possa ser um verdadeiro porto seguro. Valorizar o nosso lar. Valorizar o ter como voltar para casa. Valorizar ter alguém nos esperando. Valorizar o fato de termos um teto. E como diz a nossa mensagem, né? Não é algo como se fosse, né, algo superficial. É algo que nos torna realmente pessoas importantes. É algo que nos coloca diante de ser seguros, de estar seguros. E ter aonde voltar, ter aonde chegar, né? Isso que torna importante a presença do lar. E muitas vezes, né, como diz a nossa mensagem, não importa o tamanho, né, nem o material de que é feito, mas o que importa é que seja sempre algo verdadeiro. Que ali morem o afeto, a amizade, o companheirismo. Muitas vezes pode faltar luxo, mas nunca deve faltar o toque delicado de amor. Seja de uma mãe que cuida, seja de um pai que ampara, que orienta, que sustenta, que abraça, né? E muitas vezes até pode faltar o pão, mas nunca o abraço de ternura. Então que a gente entenda que o verdadeiro lar, muitas vezes, é aquele que nós nos colocamos à disposição para ser porto seguro de alguém. E não falamos isso somente dos pais com os filhos, né? Falamos também de filhos com pais. Falamos de presença, falamos de espiritualidade. Falamos de sentimentos de amor, de dedicação, de ser verdadeiro, de emitir conversas, diálogo. E tudo o que se necessita para se viver em comunhão. Então, por essa razão, né, que o lar, ele é algo indispensável. Indispensável na vida de qualquer ser humano. Né? E existem pessoas que sempre lutaram, né, com as dificuldades, passaram por necessidades de toda espécie. Mas estão aí, né? Graças ao carinho e à dignidade dos pais que ofereceram suporte para vencer todos os obstáculos. E é assim, né? Os filhos podem sair de casa, casar, construir as suas famílias, mas o lar a que eles sempre voltam será sempre o mesmo. Então, resumindo, né? Lar é esta base segura, né? De todos aqueles que possuem este grande tesouro. Poder voltar, poder se sentir importante, poder estar ali perto de quem amamos, né? Principalmente na correria do nosso dia a dia. Né? E não sabemos nem muitas vezes se chegaremos, né? Mas aí cansados, intensos, né? Entramos ali dentro e parece que então tudo se acalma, tudo volta ao normal. Então lembre-se, né? Que não é pelo tamanho. Não é pelo material, mas é pelo que tem ali dentro. Pelo verdadeiro sentido que ali se encontra. Né? E você, já se deu conta da importância do seu lar? Ou quando você volta para sua casa, você leva todos os seus problemas juntos? Né? Você se esquece que muitas e muitas vezes dentro do seu lar é algo sagrado. É, então ali nós temos que ser muitas vezes até diferente do que somos fora de casa. Ali dentro é algo que nós temos que ser verdadeiros, gentis, amorosos, né? E deixar todo o resto no seu devido lugar. Então, que essa nossa mensagem seja para você valorizar mais a importância do lar. A importância de ter para onde voltar, a importância de poder dividir algo, a importância de ser realmente como você é. Essa é a nossa mensagem de hoje. Então, valorizemos este lugar, né, seguro, no qual a gente passa aí bastante tempo, né, das nossas vidas. E nunca nos esqueçamos de que o lar, né, mesmo quando muitas vezes assinalado pelas dores decorrentes do aprimoramento dos que o constituem, ela é e sempre será uma oficina purificadora, onde se devem trabalhar as bases seguras da humanidade de todos os tempos. Mesmo com todas as dificuldades, é ali que nos refazemos, é ali que meditamos, é ali que somos quem somos. E é ali também que buscamos cada dia ser melhores. Pensemos nisso. Esta foi a nossa linda mensagem de hoje, lar, um lugar para voltar. Grande abraço a você que nos ouve, você que acompanha, né, o nosso momento mensagem, todas as manhãs às 11 horas, todos os dias este espaço, né, do nosso momento mensagem, tem o patrocínio da farmácia Center Pharma na cidade de Vani. Hoje, falando um pouquinho aí sobre o lar, né? Um lugar para voltar. Voltamos amanhã com o nosso Momento Mensagem, a partir das 11 horas para você.
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29. Nota de falecimento: a esposa Salete, o filho Giovanni, os irmãos Valdo e Nelson e demais familiares, com pesar, comunicam o falecimento de Sebastião Ribeiro. Seu corpo está sendo velado na Capela Mortuária de Água Santa, hoje às 16 horas culto e às 18 horas o sepultamento no cemitério da mesma localidade. Com pesar, noticiamos o falecimento de Sebastião Ribeiro. Vamos seguindo com a nossa programação. Daqui a pouquinho tem o pedido da nossa amiga Catarina, né? Que ainda não rodei, mas já sai música aí pra nossa amiga, a dona Catarina, que eu sei que tá sempre acompanhando a nossa programação, né? Ela tá ligadinha aí no rádio desde cedinho, gosta muito aqui do meu programa. Também sei que tava ouvindo a mensagem, gosta muito da nossa mensagem. Um abraço grande pra dona Catarina. Já o teu pedido. Antes, nós vamos pra nossa previsãozinha do tempo de hoje. Hoje é terça-feira, sol o dia todo sem nuvens no céu, noite de tempo aberto e ainda sem nuvens. Temperaturas entre 5 e 15 graus para hoje, nesta terça-feira. Para amanhã, quarta, vamos ver como é que fica o tempo. Tempo ensolarado e nevoeiro ao amanhecer, noite de céu limpo, temperaturas entre 8 e 17 graus. Para quinta-feira, tempo ensolarado com nevoeiro ao amanhecer e noite de céu limpo. Temperaturas entre 10 e 21 graus. Tá aí então nossa previsãozinha, né? Não teremos chuva para esses próximos dias, né? Próximos dias, né? Nem para sexta-feira aqui. Tô vendo que não tem previsãozinha de chuva também, mas durante aí a nossa programação de todos os dias, a gente vai sempre falando um pouquinho da previsão do tempo para você.

dia, bom dia, bom dia! Bom dia de terça-feira, né? Hoje, terça-feira, hoje, dia 14 de julho. Você que tá ligadinho com a gente, acompanhando a nossa programação nesta manhã, obrigada pela preferência. Algumas notícias aqui na nossa programação também. E professor é indiciado por assédio sexual, importunação sexual e estupro de vulnerável contra alunas em Canoas. Polícia Civil concluiu investigação iniciada após denúncias de estudantes que relataram episódios que teriam ocorrido por mais de um ano. A Polícia Civil concluiu o inquérito que investiga um professor de uma instituição de ensino de Canoas por supostos crimes sexuais contra alunas adolescentes. Ao término da investigação conduzida pela Delegacia de Polícia de Proteção à Criança e Adolescente, o homem foi indiciado pelos crimes de assédio sexual, importunação sexual e também estupro de vulnerável. Este último em razão da idade de uma das vítimas.

duas mulheres morrem após colisão entre ônibus de trabalhadores e caminhão na RSC-287 em Santa Cruz do Sul. O coletivo levava funcionários para uma empresa em Venâncio Aires. Outras 7 pessoas também ficaram feridas. Duas mulheres morreram na manhã desta terça-feira após um acidente envolvendo um ônibus e um caminhão na RSC-287 em Santa Cruz do Sul, no Vale do Rio Pardo. A colisão ocorreu no quilômetro 95 da rodovia e mobilizou equipes de resgate do Comando de Polícia Rodoviária da Brigada Militar e também da concessionária Rota de Santa Maria. O acidente envolveu um caminhão Volkswagen conduzido por um homem de 37 anos e um ônibus Mercedes-Benz, também dirigido por um homem de 24 anos, por volta das 6h15. E o ônibus transportava 18 passageiros trabalhadores que seguiam para uma empresa em Venâncio Aires. As duas vítimas fatais morreram ainda no local. Conforme informações iniciais, elas eram moradoras dos municípios de Butiá e Minas do Leão.

0: E auxiliar é desligada após bebê sofrer queimaduras durante banho em escola infantil de Campo Bom. Prefeitura também instaurou sindicância para apurar o caso. Criança de 11 meses segue internada e investigação policial está em andamento. A Prefeitura de Campo Bom confirmou o desligamento da auxiliar de ensino envolvida no caso da bebê de 11 meses, que sofreu queimaduras graves durante um banho na Escola Municipal de Educação Infantil Casa da Criança. Além da rescisão do vínculo da servidora, a administração municipal instaurou uma sindicância para apurar as circunstâncias do ocorrido. O caso aconteceu na tarde da última sexta-feira e também é investigado pela Polícia Civil. Segundo o relato da mãe da criança, a bebê sofreu queimaduras de segundo grau nos pés, parte das pernas e dos glúteos após ser colocada em uma cuba com água quente para tomar banho depois de apresentar um episódio de diarreia na escola. Conforme as informações repassadas à família, a criança foi retirada da água quando os funcionários perceberam que a pele havia ficado muito vermelha. Inicialmente, uma pomada foi aplicada, mas pouco depois surgiram então algumas bolhas nas regiões atingidas. Algumas notícias aqui na nossa programação para você. Manhã de terça-feira, quero mandar um abraço grande então para nossa amiga Catarina, né? Que ela tá ouvindo a nossa programação aí desde cedinho. E ela quer oferecer pro esposo Adair, também pra nora Suzy, pra neta Luciele e também pro filho Fabiano. Abraço, dona Catarina. Obrigada sempre pelo carinho, tá bom? Um super abraço pra você. Que Deus abençoe muito aí toda a sua família. Sucesso de Renan Júnior, É Preciso Amar.
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Obrigada pelo carinho também, pela preferência. Vou ficando por aqui com este espaço. Retorno amanhã. Obrigada pelo carinho também, pela preferência. Tem na última Diego e Vitor Hugo, também sucesso de Murilo Uffi. Grande abraço pra você. Até amanhã. A partir das 8h30, tô aqui, te espero.

0: Obrigado, Diego. Vitor Hugo.
1: Obrigado, Bruno Marrone, por aceitar o convite e cantar essa moda linda com a gente.
2: Alô, menino, sucesso pra vocês.
3: Ô, moçada.
4: Obrigado a vocês, viu?
0: Muito obrigado.
4: Obrigado, mano.
1: Quem é que não tem uma ex que quando fala ex, só vem ela na cabeça?

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1: Tudo bem, meus queridos, tá aí o sucesso do Eduardo Costa, aqui na programação teve Chitãozinho, Chororó e muito mais, né? 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Muito bem, meus queridos e minhas queridas. Vamos seguindo com música na sequência da programação, mas antes, mais um recado especial, né? Um intervalinho. 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Vamos pro intervalo, já voltamos.
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1: Olha só, pessoal, a gente vai trazendo as cotações agropecuárias para o dia 14 hoje, portanto, né? Mas a soja aí cotada R$129 a saca de 60 quilos, milho R$61, trigo R$70 a saca de 60 quilos. 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

0: 5905, com a Giovana, 981194415, com o Carbone, e 999691744, com o Maicon Cipriani.
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1: De volta na Amizade, e agora 9 faltando para a 1 hora da tarde. Excelente tarde pra você. Obrigado pelo carinho da sua companhia, o carinho da sua audiência, sua parceria nessa tarde de hoje, né? A gente vai atualizando aqui as principais notícias. Hoje também é dia de semifinal da Copa do Mundo. Isso mesmo, né? Veremos quem será o primeiro finalista, França ou a Espanha. Hoje às 16 horas, esse partidaço, né, de futebol. E olha só, duas mulheres morreram após colisão entre ônibus e caminhão em Santa Cruz do Sul. E também, atualizando mais algumas, né, Messi terá seu árbitro favorito na semifinal, segundo a imprensa inglesa. Olha só, os caras estão cornetando, né? E na Copa do Mundo, e criticado no Real Madrid, a herói da França, a reviravolta de Mbappé na Copa do Mundo 2026. Chegando sucesso do Sérgio Reis e Renato Teixeira aqui na programação da Amizade.

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0: De volta na Amizade, 1:04, 1:04, terça-feira hoje, 11 graus, temperatura aqui em Davi Carabarro, e a gente vai trazendo as principais notícias, informações do dia, deixando você por dentro de tudo, né? E gaiteiro paranaense segue a sua caminhada rumo à vacaria, né? O gaiteiro André Bianchini, de 25 anos, segue percorrendo a pé o trajeto de Maringá à vacaria, né? E em uma caminhada de aproximadamente 800 quilômetros. Em nova entrevista concedida, ele contou que escolheu vacaria como destino, que surgiu após o que ele define de um chamado de Deus, né, aliado ao desejo antigo de conhecer a cidade e o amor à tradição gaúcha. 1:04, tem Portal da Serra.

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4: De volta na Amizade, Marlon e Maicon, uma lenda. Agora 1:18, excelente terça-feira, 14 de julho. Hoje a gente vai seguindo por aqui, atualizando sempre as melhores informações, as principais notícias do dia, né? E trazendo muita música boa pra você nessa terça-feira também.
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1: Tarde Mais, chegando sucesso por aqui, agora do Doce Pecado, chorei na camisa, agora 1:26, excelente tarde pra você, uma ótima terça-feira, 14 de julho de 2026.

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Fernandinho aqui na programação da Amizade. Excelente tarde pra você. Mandar um alô especial aqui pro nosso amigo Cassiano, sobrinho dele, manda pro William Caetano, né? Música Camisa Manchada. Valeu, gurizada. Aquele abraço pra vocês aí. Obrigado pela audiência. Miranda.

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1: E aí, Léo? 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

o som do Brilhação, 2:11. Um abraço pra você que tá ligado conosco. A gente vai rodar sucesso aí, o pessoal pediu, a gente roda por aqui. Grande abraço aí, trazendo sucesso aí no musical São Francisco, daqui a pouquinho, depois do Brilhação, 2:11. Um abraço pra

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Estamos de volta na Amizade, agora 2:18. Voltamos aqui na programação da 107.3, atualizando as principais notícias. Suspeito de furto morre após acionar armadilha em propriedade rural em Minas Gerais. Artefato conhecido como Trabuco foi instalado pelo dono do imóvel. Homem de 27 anos morreu após ser atingido por um disparo na noite da última quinta-feira em um sítio no povoado de Piau, na zona rural de Santos Dumont, a 45 quilômetros de Juiz de Fora. A suspeita é de que o tiro tenha sido provocado por um artefato de fabricação caseira conhecido como trabuco, instalado pelo proprietário do imóvel. Segundo a polícia, os agentes encontraram uma janela da residência arrombada e o corpo da vítima caído no chão com marcas de sangue ao redor. A perícia técnica constatou uma perfuração na região do peito. Durante as diligências, o dono do sítio afirmou que havia instalado dispositivo carregado com a munição 28 para proteger a propriedade contra invasores e animais. Ele também relatou que retirou o artefato após encontrar o corpo com objeto de... Com o objetivo de evitar novos disparos e posteriormente entregou aos militares. Uma motocicleta pertencente à vítima foi localizada nas proximidades. A suspeita da polícia é que o homem tenha ido ao imóvel para tentar cometer um furto. O artefato, aparelhos, celulares e a motocicleta foram apreendidos. O proprietário do sítio foi encaminhado à autoridade policial judiciária para as providências cabíveis. Muito bem, meus queridos. Vamos seguindo com música, né? Aqui na programação, Murilo Ruf, Zé Neto e Cristiano. Que tinha que ir entrar na casa dos outros, né? Então essa é a pergunta. Entrou na casa dos outros, achou problema. 2:19, Murilo Ruf aqui na programação da 107.3.

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1: Agora 2:28, um excelente tarde para você. A gente atualiza aqui as principais notícias do dia. PRF prende homem com quase 6 mil maços de cigarro contrabandeados em Santiago. Foi na noite dessa segunda, a polícia prendeu esse homem transportando cigarros contrabandeados. A abordagem ocorreu na BR-287 em Santiago. 12:29, tem Maiara e Maraíza aqui na programação da Amizade.

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0: 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Amizade, 2:34, 26 para as 3, tem Rogério Magrão e bando Chá de Amor. 13 graus, temperatura, um dia maravilhoso, uma terça-feira maravilhosa, né? Um dia ensolarado, tá friozinho, o vento tá frio, mas o sol tá gostoso demais. Um grande abraço pra você, uma excelente terça-feira.
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Grupo Momentos, olha quem voltou, participação do Sorriso Lindo, agora 12 faltando para as 3 da tarde, daqui a pouquinho tem Cleiton e Romário, um abraço, uma excelente tarde, olha só, meus amigos, a gente vai atualizando as principais notícias do dia, na sequência vamos trazer a previsão do tempo e muito mais, não sai daí. Saiu falando.

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1: Volta no Tarde Mais aqui da Amizade FM. E olha só, meus queridos, a gente vai atualizando aí na sequência também a previsão do tempo, falar pra você como vai se comportar o tempo, né, nesse dia de hoje. Hoje um dia bonito, inclusive, né, com temperatura amena, estamos com 13 graus. Na sombra, né, tá friozinho por conta do vento, mas no sol tá bem... bem bom o dia de hoje, digamos assim, né? E dentro dos lugares também, por conta do frio, né? Mas lugar mais que não pega tanto sol, fica mais frio. Mas hoje a máxima chegava a 15 graus, né? A gente tá aí com 13.

roupas e fazer os seus afazeres, fácil, né? E aquela umidade que tinha esses dias aí, Deus do céu, mas faz parte também, né? Mas acredito que nos próximos dias aí um tempo mais bonito, dias de sol. É, agora 9 faltando para as 3, tem Cleiton e Romário aqui na programação da Amizade.

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3: De volta na Amizade, mandar um abraço ao nosso amigo Luan, ligado aqui na programação, tá na lida, né? No Clóvis Betanin, oferecendo música aí pro Arizinho, né? Que tá sempre na peleia aí, né? E também pro Clóvis. Um abraço pra vocês aí, obrigado pela audiência. Agora 13 e 2.

começando a Manu Batidão, aguenta coração, agora aguenta coração, 13h11, abraço a você que tá na nossa audiência, mandar um grande abraço ao nosso amigo Elbio Melara, bicho, ô véio.

0: Elvio mandou um áudio pra nós aqui, incomodando a gurizada aí, né? Então vamos escutar o áudio do Elvio, o homem das lives.
1: Boa tarde, Lucas, aí, como é que tá? Tudo bom? A lida do Luan e do Clóvis deve ser comer pinhão e tomar mate por jeito.
0: Que barbaridade! Um abraço aí, obrigado pela audiência, gurizada, sempre na audiência aqui da Visagem. Agora 13h12, tem Corpo e Alma.
1: O Clóvis deve ser comer pinhão e tomar mate por jeito.
0: Que barbaridade! Um abraço aí, obrigado pela audiência, gurizada, sempre na audiência aqui da Visagem. Agora 13h12, tem Corpo e Alma. Continua!

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0: Volta na Amizade, 3 horas e 18 minutos. Voltamos aqui na programação da 107.3 nesta tarde especial de terça-feira, dia 14 de julho. Na sequência, a gente roda sucesso aí da Nayara Azevedo, tem Grupo Carisma e muito mais. E olha só, a gente vai atualizando aqui as principais notícias dos portais de informação da internet, né? Deixando você por dentro de todas as informações. Pé de mandioca de 61 quilos surpreende agricultor em Santa Catarina. Agricultor Pedro Macari, morador do bairro Macari, em Morro da Fumaça, teve uma surpresa, colheu um aipim no quintal de casa. 61 quilos. Pense só, né? Pé de mandioca aí com 61 quilos. Meu Deus do céu, vai comer mandioca aí o ano inteiro, né? Que barbaridade. E olha só, golpistas usavam inteligência artificial para criar falsas vaquinhas com crianças doentes. A operação prendeu 12 pessoas em 5 estados. E esse golpe é muito real, né? Volta e meia aparece no Instagram. 3 horas e 19 minutos, tem Nayara Azevedo aqui na Amizade.

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3: 3:25, banda Passarela, sofrendo e vivendo aqui na programação da 107.3. Um grande abraço pra você, uma excelente terça-feira.
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0: De volta por aqui, de volta na Amizade, 11 ou melhor 12, faltando para as 4, tem Rasta Chinela, Amor Atrevido. Mandar um abraço aqui para o pessoal que está na nossa audiência, né? Um abraço aí para os guris da catequese de Siríaco, né? Pediram a música gauchesca. Roda só depois das 5 aí, gurizada. Um abraço pra vocês e um bom trabalho. Vocês que estão trabalhando, estão na lida, estão peleando. Um abraço especial aí pra vocês.

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1: Jefferson Moraes.
2: É isso aí.
1: Wesley Conrado.
2: Que prazer, meu irmão.
1: Que honra, meu irmão.
2: Que moda, hein?
1: Que moda.
2: Nossa.

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1: Então você gosta de rua, né? 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
1: Estamos de volta aqui na Amizade, agora 4 horas e 13 minutos. Voltamos aqui na programação da 107.3. A gente vai atualizando aqui as notícias, né? Dos principais portais de notícia da internet. E a gente trouxe a informação anteriormente e tem algumas outras informações por aqui, né? Nos principais portais de informação. Foragido por estupro com identidade falsa é preso em Cotiporã. Esse suspeito, ele foi preso, né? E ele utilizava também uma identidade falsa e possuía um mandado de prisão. A gente vai atualizando mais algumas por aqui das principais informações dos portais de informação, né? Vou deixar você por dentro do que está acontecendo na nossa região também, né? A Brigada Militar realiza operação com fiscalização em Casca e São Domingos do Sul, reforçando aí o trabalho da Brigada Militar. E a Prefeitura de Casca assina ordem para o início de pavimentação asfáltica de 3,3 quilômetros no interior. Agora 4h14, Samarino chegando por aqui.

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Marcos e Belucci, aqui na programação da Amizade 4:30, já já tem intervalinho, agora tem sucesso, né? Um abraço e obrigado pela companhia, claro, a gente atualiza aqui algumas informações. Casca incentiva a população a solicitar nota fiscal e concorrer prêmios através da campanha Sua Nota Vale Prêmio. A gente vê que ainda vi isso acontecendo muito, né? O pessoal sendo premiado, isso é muito importante também, né? Marcos e Belucci, aqui na Amizade.

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Agora 22, faltando para 5 horas da tarde. Olha só, meus queridos, a gente vai atualizando aqui as notícias, falando da Copa do Mundo. A Espanha vai vencendo a França por 1-0 pela primeira semifinal da Copa, né? E atualizando mais algumas, falando da Copa, camisa do Vozinho na Copa do Mundo 2026 é vendida em leilão por valor recorde. E também o jogador dos Estados Unidos quebra o silêncio após o perdão inédito da FIFA e que causou muita polêmica, inclusive, né? Em meio à construção, moradores de Eldorado do Sul, reconstrução, né? Preparam-se para um novo episódio de chuvas. Vamos seguindo, trazendo sucesso, Adson e Alana, agora 21 para 5.

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2: Aqui na programação da Amizade, agora 5, faltando para 5 horas da tarde, agradecendo o carinho da sua companhia. Amanhã, se Deus quiser, a gente volta aqui na programação da 107.3, né? Quarta-feira. E para fechar a programação de hoje, né? A gente tem música boa, claro, né? E depois, amanhã, daqui a pouquinho, né? Tem a nossa amiga Ângela para te fazer companhia, trazendo o melhor da música gauchesca aqui na programação da 107.3. Um abraço aos amigos, fiquem todos com Deus e até amanhã, se Deus quiser. Tá bom, pessoal? Valeu, tchau, fui!

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isso mesmo, vamos aqui, chegando na programação, dando início a mais um programa Querência. Meu abraço pra você, uma ótima tarde, pra você também ligado, acompanhando a programação. Vamos aqui, né, iniciando a programação do Querência, nesta tarde de terça-feira. Terça-feira, 14 de julho, nesta tarde ensolarada, né? Nós vamos dando sequência na programação, trazendo pra você o sucesso gaúcho. O melhor aqui da música gauchesca, né? O melhor do nosso Rio Grande. Seguindo em destaque na programação a partir de agora, para você, nosso ouvinte que está ligado, sintonizado aqui na 107.3. A gente vai seguindo por aqui com a boa música, com o seu pedido também. Você participa direto da programação, manda tua mensagem ou dá uma ligadinha aí no fixo e a gente faz juntos por aqui a programação do Querência. Vamos com música então, já ouvimos na primeira sucesso na voz de Newton Ferreira, Vida de Cabelos Brancos, música bonita, né? Vamos com mais uma, sucesso com Reinaldo Mota, A Definição do Grito. Depois, sucesso dos Monarcas na sequência. Agora 5 horas e 9 minutinhos, 5 e 9, aquele abraço pra você, um excelente final de tarde pra você também.

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4: E seguimos na programação, agora 5h24, 5h24. Vamos nós, dando sequência na programação aqui do Querência. Nosso abraço a você que está ligado, né? Sintonizado aqui na programação. A gente vai seguindo com a música e, claro, com o seu pedido por aqui também. Atendendo, claro, a sua solicitação pelo nosso WhatsApp. Vamos trazendo por aqui Teixeirinha. Atendeu o pedido lá da nossa ouvinte, a Luzia, lá na Lagoa Vermelha. Pede música, oferece pra nós aqui da rádio, pra todos os ouvintes também. Então vai meu abração especial lá pra nossa amiga Luzia, lá em Lagoa Vermelha. Sucesso do Teixeirinha, A Última Gineteada. Então já vamos trazendo por aqui essa música bonita. Depois, Gildo de Freitas, que é o pedido também do nosso ouvinte Lúcio, ligado conosco. Tá pedindo então Gildo de Freitas, Vamos Embora Pro Sul. Música bonita, oferece pra nós aqui da rádio e pro seu pessoal aí também. Então vai nosso abraço aí, valeu pela sintonia. Depois o pedido do Edenilson, ligado conosco, muito obrigada também pela audiência. A música Tchê Florencia, sucesso na voz do saudoso Zé Mendes. Também já está programada, daqui a pouquinho já vamos tocar. Tá bom? Nosso abração. E assim seguimos no embalo aqui da boa música em mais um final de tarde bem gaúcho aqui pela Amizade FM. Tá, então a última gineteada, depois vamos embora pro sul. Agora 5h26, abraço pra você, muito obrigado pela sua companhia.

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E a música na voz de Chiro Missioneiro, da marca Missioneira também. Antes, sucesso na voz do Velho Milongueiro, Não Tenho Inveja. E assim seguimos na programação, agora 5 horas 46.

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0: Seguimos por aqui, trazendo música na programação. Nosso abraço a você que sintoniza Amizade FM, você que acompanha a programação aqui do Querência. Vamos com o grupo Manotaço, Foi Deus Que Me Fez Campeiro. Depois, sucesso de João Luiz Corrêa na sequência.
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0: Meu caro, minha cara ouvinte, estamos juntos mais uma vez. É uma alegria muito grande poder falar com você, poder ajudar a cada um, a cada uma, a perceber a presença de Deus, a presença do seu amor na vida. E eu gostaria exatamente de falar sobre isso. Eu já falei sobre o silêncio de Deus, porque nós pensamos que Deus se cala quando poderia falar. E ao invés disso, a melhor compreensão seria perceber que nós somos limitados, embora Deus esteja querendo falar sempre. Hoje gostaria de falar sobre esse tema com outra pergunta. Imaginamos que Deus decida manifestar-se de modo totalmente claro e inequívoco aos homens. Como ele fará isso? Como seria possível Deus manifestar-se de modo claro aos homens? Pensemos o seguinte, que nós imaginássemos assim, bom, uma vez que Deus é algo maravilhoso, é amor, é que ele, de certa forma, poderia ser a solução para todos os problemas, por que ele não se mostra para que todo mundo diga, esse é Deus e não há como negar? Seria possível isso? Nós teríamos que nos perguntar o seguinte, como fará ele se manifestar, se mostrar, se ele é por excelência o invisível, o absoluto? Porque ele é por excelência aquilo que supera tudo aquilo que aparece. Aquilo que aparece é de certa forma limitado, finito, mortal. Mesmo Jesus. Jesus morreu e ressuscitou, mas ele como homem era mortal. Por isso que o mataram. Por isso tudo aquilo que aparece é mortal, finito e passageiro. Deus não é nada disso. Ele é o imortal, o infinito e aquilo que não passa. Um autor diz assim, que fará? Que classe de milagres extraordinários terá que realizar para que ninguém em sã consciência deixe de perceber sua mão? É fácil dar-se conta de que não poderia fazer nada desse tipo. Assim, pois, Deus está incapacitado de criar uma evidência empírica de sua existência. Ou seja, Deus não pode mostrar-se de forma tão evidente que todo mundo diga, esse é Deus. E isso não equivale a limitar sua onipotência. Por isso, quando nós falamos também em silêncio de Deus, nós precisamos desmascarar esse mal-entendido, mostrando que Deus está sempre querendo falar, está sempre querendo vir até nós, abrindo caminho sem descanso para entrar em nossa vida. Ele quer entrar em nossa vida o tempo todo. Nós somos difíceis para isso. E quando nós começamos a perceber que Ele quer entrar em nossa vida, tudo de certa forma muda de figura. Nós também nos tornamos mais humanos e sentimos mais paz. Por isso, o amor brilha com toda a sua intensidade, justamente onde parecia ausente. Onde muitas vezes nos parece, Deus está ausente. Não, ali Ele quer brilhar com seu amor com toda a intensidade. Onde nos parecia que era capricho de Deus esconder-se. Não, Ele é generoso. Ele está sempre numa luta de amor. Ele está com pressa para chegar até nós. Ele tem pressa de chegar até nós e nos encontrar, para que nós sintamos na nossa vida este amor. Pensemos nisso. Um forte abraço, Deus te abençoe e te guarde, em nome do Pai, do Filho e do Espírito Santo. Amém.
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3: 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Informações do Sistema CNA Senar.
4: O Sistema CNA Senar vai promover em São Paulo, dia 25 de agosto, o evento Agenda Brasil, Crescimento, Emprego e Competitividade. Objetivo, debater temas econômicos e institucionais que impactam não só o setor agropecuário, mas toda a sociedade brasileira. Estão previstos 2 painéis de debates. No primeiro, o tema será responsabilidade fiscal. O segundo painel vai tratar de produtividade e emprego, novas diretrizes para as políticas públicas. No evento, a CNA vai apresentar dados inéditos de 2 estudos encomendados pela Confederação que servirão de base para as discussões e para a construção de propostas relacionadas a temas estratégicos para o desenvolvimento do setor agropecuário e do próprio país. Da Rádio Agência CNA Senar, Estevão Damásio.

É isso aí, de volta por aqui. Vamos nós, dando sequência na programação aqui do Querência. Agora 6:12, 6:12, 13 graus a temperatura neste momento por aqui. Nós vamos dando uma passadinha na previsão do tempo também. Vamos conferindo aqui a previsão para amanhã. Amanhã, quarta-feira, tempo ensolarado com nevoeiro ao amanhecer, noite de céu limpo. Temperatura mínima de 8, a máxima de 17 graus. Sem previsão de chuva, então, para amanhã, quarta-feira. Para quinta-feira, previsão de tempo ensolarado com nevoeiro ao amanhecer, noite de céu limpo. Temperatura mínima de 10, a máxima de 21 graus. Também sem previsão de chuva para a próxima quinta-feira. E para sexta-feira, também sol o dia todo, sem nuvens no céu. Temperatura mínima de 17, a máxima de 25 graus. Também sem previsão de chuva para a próxima sexta-feira.

E assim a gente segue em frente com a boa música tocando por aqui até as 19 horas. Eu sigo na sua companhia aqui na programação do Querência com o sucesso galponeiro que vai seguindo. Aqui na programação vamos com Porca Véia, música bonita, bem animada, o baile campeiro. Agora 6 horas, 14 minutos, uma ótima noite pra você.

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1: Aí, sucesso do Grupo Cordiona, Morena Linda, e assim seguimos na programação. Vamos conferindo então as cotações agropecuárias desta terça-feira, dia 14 de julho. Conferindo por aqui o valor da soja sendo cotada a R$ 129, a saca de 60 quilos, o milho a 61, saca de 60 quilos, e o trigo a 70, a saca de 60 quilos. Tá, então as cotações desta terça-feira com os valores médios praticados aqui em nossa região. 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

Vamos que vamos seguindo por aqui. A música vai tendo sequência aqui na programação. A gente segue com essa próxima música. Manda um abração aqui, né, oferecendo o programa de hoje também lá pro nosso amigo Samuel e pra sua mãe Cristina, lá em Arvorezinha. Pessoal, estamos sempre na nossa companhia, né? Todos os dias ligado aqui na programação da Amizade FM. Então vai aquele abração especial lá pro nosso amigo Samuel, pra sua mãe aí toda gauchada lá de Arvorezinha também. Tudo de bom e uma abençoada noite pra vocês aí. A gente já vai trazendo aqui pra tocar essa música bonita do grupo Alma Galdéria, que é Mãos da Terra. Oferecendo essa música, né, pra todos os agricultores, né? Daqui uns dias a mais já é o dia do colono, né? Então vamos aproveitando já, vamos oferecendo aí todos os colonos que estão na companhia aqui do Querência, Mãos da Terra, música bonita. Depois, sucesso que a gente roda do... Deixa eu ver essa música outra aqui, que é o pedido do nosso amigo Wilson, aqui em Davi Canabarro, ligado conosco também, né? Nos fazendo companhia aqui na programação da Amizade FM. Meu abração especial aí pro Wilson e família aqui em Davi. Na sequência a gente roda essa música bonita do grupo Os Caciques, Acordeona Pachola. Também já tá pronta aqui em seguidinha já, vamos tocar. Tá bom, seguimos então, tá aí na primeira sucesso bonito do grupo Alma Galdéria. Agora 6 horas, 33 minutos.

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7: Seguimos nós na programação, 6h43. O tempinho vai passando e a gente vai prosseguindo por aqui, trazendo mais música. Vamos com os mirins. Dá um abraço especial lá pra nossa ouvinte, a Marli, lá em Paraí. Tá ligada conosco, né? Todos os dias, de rádio ligado, acompanhando a programação. Então também tô mandando aquele abração especial lá pra nossa amiga Marli, toda gauchada lá de Paraí. Tá oferecendo música para o seu esposo, também pra mim aqui na rádio e pra todo mundo que tá na escuta. Já vamos tocar então o que tem a Rosa, sucesso aí dos mirins. Então vai especial pra vocês aí, sempre ligados aqui na programação. Depois, também mando um abraço aqui pro nosso ouvinte Miguel lá de Ibiraiaras, toda gauchada. Lá de Ibiraiaras, na sintonia, aqui da 107.3. Aquele abração lá pro Miguel e todo o pessoal aí. Tudo de bom, uma ótima noite pra vocês também. A gente roda, não tenho certeza se é essa aqui, mas foi a que apareceu, né? Mas é uma música muito bonita. Sucesso Rio Grande, que é do tamanho do Brasil. Música bonitaça, né? Na sequência, a gente já roda especialmente pra vocês aí também. Tá bom? E assim a gente segue. Pra você que tá na nossa companhia, vai nosso abraço. Desejo de uma excelente noite pra você também.

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2: De volta por aqui, agora 5 minutos, faltando para as 19 horas, e nós vamos chegando ao final aqui da programação do Querência desta terça-feira. Deixe meu abraço e fica para completar sucesso com Mano Lima, que é o pedido da nossa ouvinte Diana, oferecendo música pro Mano Juarez, também pra Mana Jaque, pras amigas Maria e pra Thalita e pra todas as amigas da área indígena. Então, nosso abraço pra vocês aí, muito obrigada também sempre pela companhia. Fica tocando a música solicitada com Mano Lima, A Cadela Baia. Tá bom? Muito obrigada pela sua companhia, uma ótima noite pra você também. Até mais!

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1: No palco de um canto para Martim Fierro, Pampa, tem letra de Rodrigo Bauer e melodia de Fabrício Harden. É uma milonga que representa São Borja e Santana do Livramento. Com arranjo de Fabrício Harden no palco, aos violões, Michael Paiva e Fabrício Harden. No contrabaixo, Diego Caminha. Na gaita botoneira, Fabiano Harden. E a interpretação de Joca Martins, César Oliveira e Leonel Gomes.

0: A Pampa é um
1: dia de hoje.
2: Olá, boa noite.
1: Boa noite para você que nos acompanha em todo o país.
2: Terça-feira, 14 de julho de 2026.
1: E vamos aos destaques da Voz do Brasil.
2: Meio ambiente e clima. Painel eletrônico monitora efeitos do El Niño no país.
1: Plataforma informa onde haverá excesso de chuvas, estiagem ou ondas de calor.
2: Hoje vamos falar sobre o fenômeno e como poderá afetar o Brasil. Luana Karen.
3: Entre as principais consequências esperadas para o Brasil estão excesso de chuvas na região sul e a estiagem nas regiões norte e nordeste.
1: Energia e combustíveis.
2: Conselho Nacional de Política Energética aprova aumento no percentual de etanol anidro na gasolina para 32%.
1: E aplicativo oferece ao consumidor informações sobre postos de combustíveis e canal para denúncias. Gabriela Noronha.
4: O aplicativo é gratuito e funciona como um mapa interativo no celular, ajudando o consumidor a descobrir quais postos são de confiança e quais devem ser evitados.
2: Proteção das crianças e adolescentes no ambiente digital.
1: Como o ECA Digital avança no combate à violação de direitos é o tema de entrevista com Fábio Meirelles, do Ministério dos Direitos Humanos e Cidadania.
5: Então, o ECA Digital é um grande avanço, traz esse princípio do ECA, né, da proteção integral, da prioridade absoluta para o ambiente digital, e ele hoje já é uma referência no Brasil e no mundo.
2: Hoje, na apresentação da Voz do Brasil, Luciana Vasconcelos e Luciano Seixas.
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2: O percentual de etanol na gasolina será elevado de 30 para 32%.
1: A medida aprovada hoje pelo Conselho Nacional de Política Energética tem previsão para valer a partir de 1º de agosto.
2: E terá vigência de 180 dias, com possibilidade de prorrogação por igual período.
1: O ministro de Minas e Energia, Alexandre Silveira, afirmou que a mudança é segura e que tem respaldo técnico.
6: Nós estamos completamente seguros de avançar até o E32. O Instituto Mauá nos deu o laudo de que nós estamos habilitados a fazer o aumento. E a transitoriedade é apenas uma maneira de nos precavermos a poder, dentro de 180 dias, nós vermos o que está acontecendo. A cada oscilação, nós sentamos e protegemos o consumidor e protegemos a economia nacional.
2: Ainda de acordo com o ministro Alexandre Silveira, a medida vai contribuir para a autossuficiência do país em meio ao contexto da guerra no Oriente Médio.
1: Na hora de abastecer o carro, quanto mais informações o consumidor tiver, melhor.
2: Por meio de um aplicativo, o motorista confere se o posto onde ele vai é um estabelecimento confiável.
1: E caso perceba alguma irregularidade, também é possível fazer uma denúncia diretamente à Agência Nacional do Petróleo, Gás Natural e Biocombustíveis.
4: O aplicativo ANP com você postos é gratuito e funciona como um mapa interativo no celular, ajudando o consumidor a descobrir quais postos são de confiança e quais devem ser evitados. O funcionamento é bem prático. Ao abrir o aplicativo, o usuário vê os estabelecimentos da região sinalizados por cores, como em um semáforo. Os postos recebem notas de 0 a 5 com base nas fiscalizações que a Agência Nacional do Petróleo, Gás Natural e Biocombustíveis fez nos últimos 5 anos, sendo que a cor verde sinaliza os mais seguros e quem tem nota máxima. Já os marcados em vermelho acendem o sinal de alerta. Receberam nota 0 por causa de irregularidades recentes. Outras informações dos estabelecimentos, como endereço, CNPJ, quantas fiscalizações já receberam, resultado das vistorias e qualidade das amostras analisadas, também podem ser consultadas na ferramenta. É possível ainda fazer denúncias pelo aplicativo, como explica o superintendente de fiscalização do abastecimento da ANP, Júlio Nishida.
7: Cria um importante canal de denúncias do consumidor com a ANP, inclusive aquelas relacionadas a práticas de preços abusivos. De forma bem simples, fácil e intuitiva, o consumidor consegue fazer a sua denúncia no simples clicar de botões.
4: A plataforma pode ser acessada no endereço anpcomvocepostos.anp.gov.br e depois baixada no aparelho de telefone celular. Reportagem Gabriela Noronha.
2: A produção brasileira de grãos no período 2025-2026 está estimada em 360 milhões de toneladas.
1: Segundo o levantamento divulgado hoje pela Conab, a Companhia Nacional de Abastecimento, se confirmado, o volume será 2,2% superior ao registrado na temporada passada.
0: Segundo a Conab, serão 360 milhões e 100 mil toneladas a serem colhidas, o que representa 2,2% a mais do que a safra anterior. O grande destaque deve ser a soja. O gerente de acompanhamento de safras da Conab, Fabiano Vasconcelos, explica o resultado.
8: Então, a estimativa para a safra 2025-26 é de 48,6 milhões de hectares cultivados com soja e uma produção aí é chegando a quase 180,6 milhões de toneladas.
0: Além da soja, o algodão tem produção prevista em 4 milhões e 60 mil toneladas de pluma, com 8% da área já colhida. Isso resulta em um ganho na produtividade de 2,8% em relação à safra 2024-2025. Já a colheita das três safras do milho no ciclo atual está estimada em mais de 141 milhões e 700 mil toneladas, volume 0,4% superior ao ciclo passado. A estimativa é de crescimento favorecido pelas condições climáticas, como explica Fabiano Vasconcelos, gerente de acompanhamento de safras da Conab.
8: Em relação ao milho, uma estimativa de aumento de 9,8% na área plantada, uma estimativa de produtividades melhores do que na última temporada, favorecidas aí pelo clima, uma produção de 29,6 milhões de toneladas, um aumento aí de 18,7% em relação à última safra.
0: E a Conab também estabeleceu novos preços de referência para os principais produtos agrícolas de verão. Os principais reajustes foram no preço da soja, do arroz em casca, do feijão e do milho. Os preços passam a vigorar nos períodos entre o segundo semestre de 2026 e o primeiro semestre de 2028. Reportagem Edinaldo Júnior.
2: Ainda sobre a produção agrícola, o IBGE estima que a safra brasileira em 2026 pode chegar a 347 milhões e 400 mil toneladas.
1: Isso representa uma projeção de 1 milhão e 300 mil toneladas a mais do que a colheita anterior.
2: O IBGE calcula um ano de produção e a Conab faz estimativa de outubro a setembro.
1: Agricultores podem ter acesso a recursos para o Plano Safra.
2: Os recursos poderão ser acessados entre 16 de julho deste ano e 30 de junho do ano que vem.
1: O BNDES, Banco Nacional de Desenvolvimento Econômico e Social, vai disponibilizar 72 bilhões de reais.
9: Serão 40 bilhões e 500 milhões de reais disponíveis por meio dos programas agropecuários do governo federal. Desse total, 21 bilhões e meio são para médios e grandes produtores da agricultura empresarial e quase 19 bilhões de reais para pequenos produtores da agricultura familiar. Também vão estar disponíveis 31 bilhões e 500 milhões de reais em recursos próprios do banco por meio da linha BNDES Crédito Rural. O chefe do Departamento de Crédito Digital, Agropecuária e Normas do BNDES, Caio Barbosa, explica que o crédito disponibilizado pelo banco atende necessidades de quem produz no campo.
10: A gente opera basicamente 11 programas, que são programas que atingem todas as necessidades de investimento e de custeio do produtor rural. E todos os tipos de produtores rurais. Tem uma linha para custeio, uma linha para investimento, para aquisição de máquinas.
9: Para saber mais sobre as linhas e programas do BNDES para o agro, acesse bnds.gov.br/agro. Reportagem André de Barros Lima.
2: O fenômeno climático conhecido como El Niño, já confirmado no país, pode trazer diferentes impactos para a população.
1: A previsão é de excesso de chuvas no sul, por um lado, e estiagem no norte e nordeste, por outro.
2: Um monitoramento mensal está sendo feito por diferentes órgãos para trazer agilidade às respostas e ajudar na prevenção de desastres.
1: Nessa reportagem de Luana Karen, trazemos dicas para os produtores rurais e cidadãos em geral sobre como lidar com os impactos desses eventos climáticos.
11: Autoridades responsáveis pelo monitoramento do clima, dos recursos hídricos e dos riscos de desastres naturais começaram a acompanhar a evolução do fenômeno do El Niño este ano no Brasil. Um painel vai ser publicado mensalmente e servirá de referência para que estados, municípios, produtores rurais e defesa civil não sejam pegos de surpresa com excesso de chuvas, estiagem ou ondas de calor, Gilvan Sampaio, pesquisador do Instituto Nacional de Pesquisas Espaciais, INPE, explica que os efeitos devem ser sentidos até meados de 2027.
12: Os principais impactos do El Niño devem ficar concentrados com o aumento do volume de chuvas no sul do Brasil. Além disso, nesse segundo semestre de 2026, o El Niño deve provocar temperaturas acima da média em praticamente todo o Brasil. Portanto, o potencial para a ocorrência de queimadas aumenta. Então, secas na Amazônia, secas no Nordeste, isso somente em 2027.
11: O El Niño é caracterizado pelo aumento anormal da temperatura do Oceano Pacífico ao longo da linha do Equador. Para que o fenômeno seja confirmado, esse aumento deve ser observado por 3 meses consecutivos, o que aconteceu entre abril e junho deste ano. Para quem utiliza a terra para produzir, a orientação de Gilberto Cunha, pesquisador da Embrapa Trigo, é conhecer bem a terra onde vive.
13: Adotar boas práticas de manejo, a diversificação das épocas de semeadura, fazer as intervenções de proteção de plantas, colher no momento certo, não procrastinar aí quando as lavouras estão prontas para colher.
11: Ao longo dos próximos meses, eventos associados ao El Niño podem impactar a rotina da população. Nas regiões onde estão previstas chuvas além do normal, os riscos são de alagamentos e deslizamentos de encostas, por exemplo. Já onde pode haver escassez de chuva, há risco de incêndios e problemas no abastecimento de água. Ondas de calor também podem trazer dificuldades para populações vulneráveis. Em todos os casos, o conselho de Tiago Molina, coordenador de monitoramento e alerta da Defesa Civil Nacional, é ficar atento às fontes oficiais de informação.
14: Sempre que tiver uma situação de risco prevista, a Defesa Civil vai se utilizar de todos os mecanismos que existem para fazer com que essa informação chegue às pessoas, né, por meio do Defesa Civil Alerta, por meio das mensagens SMS. Além disso, é muito importante conhecer o local onde você mora, procurar saber quais são os planos de contingência, quais são as rotas de fuga, os locais seguros.
11: O Boletim Painel El Niño, uma iniciativa conjunta de diferentes órgãos do governo federal, é público e está disponível em diversos portais na internet. Por exemplo, no endereço portal.inmet.gov.br. Reportagem Luana Karen.
1: Esta semana, o Estatuto da Criança e do Adolescente completa 36 anos.
2: E a evolução da garantia dos direitos da infância permitiu a aprovação do ECA Digital, que entrou em vigor em março desse ano.
1: Ele prevê que as crianças e adolescentes devem ser protegidos e ter direitos garantidos também no ambiente virtual.
2: Nós seguimos hoje com a segunda parte da nossa entrevista com o diretor de proteção da criança e do adolescente do Ministério dos Direitos Humanos e Cidadania, Fábio Meirelles, sobre as inovações trazidas pelo ECA Digital e a integração com o Estatuto da Criança e do Adolescente 1990. Acompanhe.
15: Diretor Fábio Meirelles, é um prazer seguir com a nossa conversa aqui sobre Estatuto da Criança e do Adolescente. E aí a gente passa a falar agora sobre o ECA Digital, né? Que é a lei que protege os direitos da infância no ambiente virtual e ganhou esse nome, ECA Digital, como uma referência justamente ao Estatuto da Criança e do Adolescente de 1990. A gente pode dizer que ela incorpora o mesmo espírito, diretor, de que toda a sociedade é responsável pelo cuidado com as crianças, só que agora na internet?
16: Exatamente, e até por isso que a gente manteve o nome ECA, né, e chamou de ECA Digital. A gente percebeu que as crianças e adolescentes brasileiros viviam conectados, estavam em plataformas digitais, em redes sociais desde muito cedo, expostas, né, diariamente à publicidade, conteúdos algorítmicos, inteligência artificial. A gente viu que isso representava um risco muito grande, o ambiente digital para crianças e adolescentes, e a gente

0: atividade de crianças e adolescentes. Então, vou dar alguns exemplos do que o ECA Digital estabelece, né? Ele estabelece limite para a prática do que a gente chama de design digital ou design manipulativo, que vão induzir crianças e adolescentes ao uso excessivo de telas. Isso é uma das dimensões do ECA Digital. Ele também prevê que os serviços e produtos digitais, eles devem adotar padrões elevados de proteção de dados, privacidade e segurança para crianças e adolescentes. O ECA Digital também prevê sanções para as plataformas que descumprirem essas obrigações. Então, o ECA Digital é um grande avanço, ele traz esse princípio do ECA, né, da proteção integral, da prioridade absoluta para o ambiente digital, e ele hoje já é uma referência no Brasil e no mundo.
1: E assim como aconteceu no Estatuto da Criança e do Adolescente de 1990, o ECA Digital também deve mudar essa forma da sociedade perceber os direitos das crianças na internet? Por exemplo, a parte da responsabilidade de todos os adultos sobre as crianças que estão ali no ambiente virtual?
0: Perfeito. É exatamente esse o princípio. Assim, a gente conseguiu com a ECA Digital traduzir rapidamente uma demanda social, porque não pode ser só uma atribuição das próprias crianças e adolescentes ou dos seus familiares, dos pais, mães e responsáveis, a proteção delas no ambiente digital. Então, se elas estão em situação de vulnerabilidade, é uma responsabilidade coletiva. Então, a gente conseguiu com a ECA Digital trazer essa demanda social, normatizar e juridicamente convergir com a iniciativa privada para um instrumento, que hoje é o ECA Digital, que precisa chegar na ponta. Então, hoje, nosso grande desafio é, para além do ECA Digital, é levar o ECA Digital para a escola, para o Conselho Tutelar, para o CRAS, para o CREAS, para o Ministério Público utilizar o ECA Digital. Então, cuidar das crianças e adolescentes nunca foi uma tarefa de uma pessoa só, não vai ser agora. Então, o ECA Digital traz esse princípio da responsabilidade coletiva.
2: Quer dizer que o ECA Digital também é importante para os pais e responsáveis que agora deixam de estar sozinhos nessa proteção das crianças e dos adolescentes, né? E passam a ter apoio das plataformas, não é isso?
0: Exatamente, canais de denúncia, a própria Autoridade Nacional de Proteção de Dados. Então, com o ECA Digital e depois com a lei de regulamentação, depois com a política, a gente, após o ECA Digital, a gente também anunciou a Política Nacional de Promoção e Proteção dos Direitos da Criança e do Adolescente no Ambiente Digital, que é uma política estruturada para fortalecer a coordenação entre os diferentes níveis de governo, incentivar a pesquisa, inovação tecnológica, promover desenvolvimento de produtos e serviços digitais mais seguros, ampliar os canais de denúncia, fortalecer a capacitação dos profissionais do sistema de garantia de direitos, apoiar as famílias no exercício da supervisão parental. Então, acho que a gente precisa olhar para o ECA Digital e para a nossa política nacional com essa perspectiva de uma construir objetivos concretos e de dividir a responsabilidade sobre a proteção de crianças e adolescentes no ambiente digital com todos os atores que precisam estar, né, totalmente comprometidos com essa implementação.
1: Agora, onde os adultos podem encontrar, diretor, mais informações sobre o ECA Digital para entenderem melhor essa legislação e também orientações sobre o que deve ser proibido, o que deve ser permitido para as crianças na internet?
0: Claro, olha, hoje nos sites, né, do Ministério dos Direitos Humanos e da Cidadania, da SECOM, do Ministério da Justiça, você encontra o ECA Digital. A gente produziu um material muito interessante, recente, que é um guia no formato de perguntas e respostas para conselheiros tutelares sobre o ECA Digital, que é um material educativo e prático que está no site do Ministério dos Direitos Humanos e da Cidadania. A gente produziu uma caixa de ferramentas chamada Faça Bonito na Rede, que é um material, um conjunto de instrumentos práticos também, que tem guia de recomendações técnicas, coletânea de normas jurídicas, tem proposta de fluxo, tem material didático sobre o que fazer, tem cartilha, tem até jogo de tabuleiro, conexão segura. Então, a gente tem curso, a gente tem um curso Proteção de Crianças e Adolescentes no Ambiente Digital, um curso online na Escola Nacional dos Direitos da Criança e do Adolescente. Então, hoje a gente tem guias, cartilhas, a gente tem cursos, a gente tem jogo de tabuleiro, a gente tem fluxo. Então, a gente tem glossário, a gente tem bastante material disponível, perguntas e respostas, para que as pessoas conheçam o ECA Digital e conheçam as ferramentas de proteção de crianças e adolescentes no ambiente digital, no site do Ministério dos Direitos Humanos, novamente, no site do Ministério da Justiça e Segurança Pública, no site da Secretaria de Comunicação Social, enfim, institutos, fundações, organizações da sociedade civil. Muita gente tem produzido material sobre essa responsabilidade compartilhada e a promoção do bem-estar de crianças e adolescentes no ambiente digital.
2: Muito bem, nós conversamos com Fábio Meirelles, diretor de proteção da criança e do adolescente do Ministério dos Direitos Humanos e da Cidadania. Muito obrigado por sua entrevista aqui, a Voz do Brasil.
0: Obrigado a vocês, sempre à disposição.
3: E estão abertas até amanhã, dia 15 de julho, as inscrições de bolsas para médicos especialistas.
2: São 1.136 vagas distribuídas em 26 cursos de aprimoramento em 309 municípios do país.
3: Quase metade das vagas são voltadas para o interior. Entre as especialidades previstas estão anestesiologista, oncologia, cardiologia e cirurgia minimamente invasiva.
2: Felipe Proenço, secretário de Gestão do Trabalho e da Educação do Ministério da Saúde, detalha o edital.
4: Possibilidade para quem já é especialista com registro de qualificação, participa do programa desenvolvendo suas atividades práticas em um serviço do Sistema Único de Saúde, de referência no interior, um ambulatório especializado, um hospital, e ao mesmo tempo tem suporte aonde um especialista com ainda mais experiência vai poder apoiar o desenvolvimento das atividades numa carga horária de 20 horas semanais, recebendo uma bolsa que vai depender da localização, se é uma região mais vulnerável, podendo chegar até R$20.000.
3: O edital está disponível em gov.br/saúde.
2: Atenção, estudantes de graduação de instituições privadas.
3: Começaram hoje as inscrições para o processo seletivo do Fundo de Financiamento Estudantil, o FIES.
2: Serão mais de 75 mil vagas destinadas no segundo semestre.
5: Ao todo, serão oferecidas 75.500 vagas para o segundo semestre. No ano, serão 112 mil no total. O FIES concede financiamento a estudantes matriculados em cursos superiores de instituições privadas. Para participar do FIES, o candidato precisa ter feito o Exame Nacional do Ensino Médio a partir de 2010. Precisa ter alcançado média igual ou superior a 450 pontos nas 5 provas e não ter zerado a redação. Precisa ter, em 2026, renda bruta familiar mensal de até 3 salários mínimos, o equivalente a R$ 4.863. O processo seletivo do FIES reserva 50% das vagas para estudantes com renda familiar por pessoa de até 0,5 salário mínimo inscritos de forma ativa no Cadastro Único. Os pré-selecionados nessa modalidade vão poder solicitar financiamento integral, cobrindo todos os encargos educacionais, e ficam dispensados de comprovar a renda diretamente na instituição de ensino. O FIES tem chamada única e lista de espera. O resultado da pré-seleção na chamada única será divulgado no dia 30 de julho. As inscrições vão até sexta-feira, 17 de julho, pelo Portal Único de Acesso ao Ensino Superior. O candidato precisa ter conta gov.br e preencher os requisitos para participar do programa. O resultado sai no dia 30 de julho. Mais informações em acessounico.bec.gov.br/FIES ou ligue para 0800-616161. Thaisa Vitória para a Voz do Brasil.
3: O Ministério da Educação disponibilizou uma série de vídeos com orientações sobre o uso do Cadastro da Educação de Jovens e Adultos, uma plataforma oficial de cadastro.
2: O material ensina passo a passo como realizar a inscrição e é destinado tanto aos estudantes quanto aos profissionais que atuam no sistema.
3: As inscrições no cadastro permanecem abertas durante todo o ano.
2: No entanto, os prazos para ingresso no segundo semestre deste ano variam de acordo com o calendário de cada estado e município.
3: Os conteúdos estão disponíveis no portal do MEC e no canal da pasta do Ministério da Educação no YouTube.
2: E essas foram as notícias do governo federal.
3: Uma realização da Secretaria de Comunicação Social da Presidência da República.
2: Com produção da empresa Brasil de Comunicação.
3: Fique agora com as notícias do Poder Judiciário e do Congresso Nacional. Uma boa noite.
2: Boa noite para você e até amanhã.
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8: Presidente do STF e do CNJ lança rede nacional de magistrados para combater o avanço do crime organizado no país.
9: Instituições podem enviar propostas sobre modernização do sistema de justiça até 15 de agosto.
8: STJ mantém prisão preventiva de homem acusado de atuar como falso médico.
9: Boa noite, eu sou Marcela Luiz.
8: E eu sou Walter Lima.
9: O presidente do Supremo Tribunal Federal e do Conselho Nacional de Justiça, ministro Edson Fachin, lançou nesta terça-feira a Rede Nacional de Magistrados para combater o avanço do crime organizado no país.
8: Segundo Fachin, a resposta estatal à criminalidade em rede exige, necessariamente, uma justiça também articulada em rede. Marcelo Della Libera.
10: O ministro Edson Fachin observou que o mercado de apostas eletrônicas clandestinas vem sendo utilizado como instrumento de organizações criminosas.
11: Essas plataformas podem servir à lavagem de dinheiro, à formação de estruturas empresariais aparentemente ilícitas, à integração com outras atividades ilícitas, como tráfico, contrabando e corrupção, além de apresentarem forte dimensão transnacional.
10: Criada por portaria do CNJ, a rede nacional prevê o compartilhamento de informações para enfrentar organizações criminosas cada vez mais sofisticadas.
9: Supremo está com o edital aberto para receber propostas sobre a modernização do sistema de justiça.
8: Podem participar instituições públicas, privadas e da sociedade civil até 15 de agosto. Pablo Lemos.
12: As propostas vão ser analisadas pelo Grupo de Estudos para a Modernização do Sistema de Justiça, instituído pelo presidente do STF, ministro Edson Fachin. O diretor do Centro de Estudos Constitucionais do Supremo, Fernando Facuri Scaff, que preside o grupo, explica que modernizar significa atualizar o sistema de justiça.
13: É fazer ajustes dentro de um sistema que funciona, que está rodando bem, para falar uma linguagem mais clara, e que você tem, dentro disto, a expectativa de uma sociedade brasileira como um todo por mais justiça e por mais segurança jurídica.
12: Para o relator do grupo Neide Barros Belo Filho, modernizar é uma exigência do tempo.
14: É necessário modificar, porque é necessário acompanhar o tempo, acompanhar as mudanças da sociedade.
12: Serão aceitas apenas manifestações institucionais sobre a modernização do sistema de justiça sem caráter pessoal, que deverão ser apresentadas por meio de formulário eletrônico.
9: Mantida a prisão preventiva de empresário acusado de atuar como falso médico em unidade básica de saúde de Cananéia, São Paulo.
8: A decisão é do vice-presidente do STJ, ministro Luiz Felipe Salomão, no exercício da presidência. Fátima Uchoa.
15: O empresário está preso desde janeiro. Segundo o Ministério Público, ele realizava exames de ultrassom, emitia laudos e atendia pacientes usando o registro profissional de médico de um sócio falecido. A fraude foi descoberta após ele afirmar durante exame que tinha identificado a vesícula de uma paciente que já havia retirado o órgão. Depois de o Tribunal de Justiça de São Paulo negar o primeiro habeas corpus, a defesa fez novo pedido de relaxamento da prisão ao STJ, mas o ministro Salomão não verificou ilegalidade manifesta nem urgência que a justificassem a concessão da liminar. O ministro ainda apontou que o pedido de liberdade deverá ser examinado com mais profundidade no julgamento definitivo do habeas corpus, a cargo da sexta turma do STJ.
9: TST promove congresso para debater o uso de pesquisas no aprimoramento da Justiça do Trabalho.
8: O evento vai ser realizado na sede do Tribunal, em Brasília. Marla Lacerda.
16: O 4º Congresso Nacional de Pesquisa Judiciária, Estatística e Ciência de Dados da Justiça do Trabalho vai ser realizado entre os dias 25 e 27 de agosto. Com o tema Trabalho, Transformações Econômicas e Justiça, o evento é para incentivar a produção de conhecimento e a integração da rede de pesquisas judiciárias da Justiça do Trabalho. Magistrados, servidores, estudantes e profissionais que atuam na área e querem participar, fiquem atentos. As inscrições já podem ser feitas no portal do TST, que é o tst.jus.br.
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9: Uma boa noite.
8: E até amanhã.
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3: Eu sou Paula Groba.
2: E eu sou Humberto Pinheiro.
3: E estes são os destaques de hoje do Jornal do Senado, que começa agora.
2: Aprovada a aposentadoria especial para agentes de saúde e de combate às endemias.
3: MP do frete, Senado retira valor fixo, mas mantém piso mínimo do frete para caminhoneiros.
2: Pacientes em internação domiciliar podem ter desconto na conta de luz.
3: Boa noite.
2: Boa noite.
3: Em acordo com o governo, o Senado aprovou a medida provisória que atualiza as regras do piso mínimo do frete rodoviário. A MP, que perderia a validade nesta semana, mantém a obrigatoriedade de um valor mínimo para o frete, como já prevê a legislação, mas retira do texto a definição de um piso nacional para a remuneração dos caminhoneiros.
2: Durante a análise na Comissão Mista e na Câmara dos Deputados, havia sido incluído um piso de R$5.000 mensais para os motoristas de longas distâncias. A medida provisória também endurece as punições para empresas que descumprirem o piso do frete, calculado pela Agência Nacional de Transportes Terrestres. Repórter Pedro Pincer.
17: O Senado aprovou o projeto de lei de conversão da medida provisória que torna obrigatório o cadastramento das operações de transporte rodoviário de cargas e reforça os mecanismos de fiscalização do piso mínimo do frete. Entre os tópicos está a determinação de um piso para o frete, mas sem definição do valor. A principal questão se dava em torno do perdão às multas aplicadas aos caminhoneiros que estiveram presentes nas manifestações de dezembro de 2022. Para o relator revisor, senador Stevenson Valentim, do Podemos do Rio Grande do Norte, a medida faz justiça e traz tranquilidade para a categoria.
18: Entendo que esse viés da multa já atingiu a sua pedagogia e permanecer com essa injustiça é passar uma ideia de vingança e que não contribui nada para a sociedade.
17: A líder do governo, senadora Tereza Leitão, do PT de Pernambuco, celebrou o acordo alcançado diante da relevância do assunto.
19: Se ela não fosse importante, ela ia caducar. Nós não permitimos a caducidade justamente pela importância que ela tem para a economia, para relações trabalhistas, para a autonomia de autônomos.
17: As novas regras terão um período de transição. Empresas e transportadores terão prazo mínimo de 60 dias para a adaptação às novas obrigações. O texto segue agora para a sanção presidencial.
3: E o roubo de combustíveis deixou de ser apenas um crime patrimonial e passou a ser uma importante fonte de renda para facções criminosas.
2: Para combater esse mercado ilegal, a Comissão de Segurança Pública aprovou um projeto que endurece as penas e cria crimes específicos para o furto e o roubo de petróleo, combustíveis e derivados. Repórter Bruno Lourenço.
20: O projeto de lei fixa a pena nesses casos de reclusão de 4 a 10 anos mais multa e aumenta a punição em um terço se o crime for cometido com destruição de barreiras, atuação conjunta de duas ou mais pessoas, abuso de confiança de funcionário público ou ex-colaboradores das empresas. O relator designado, senador Sérgio Moro, do PL do Paraná, defendeu a punição mais rigorosa.
21: Para proteger não só o mercado de combustíveis, mas especialmente o consumidor desses combustíveis, dessas quadrilhas, dessas gangues que se locupletam, não só furtando combustíveis e seus equipamentos, mas colocando em risco os indivíduos para os quais depois esse combustível fraudulento, muitas vezes, é revendido.
20: O projeto também altera a legislação de crimes contra a ordem econômica para punir quem armazena, transporta ou comercializa o combustível sabendo que é produto de crime. O texto estabelece ainda que as penas sobem em 2/3 se a ação resultar em desabastecimento, interrupção das atividades industriais, incêndio, dano ambiental, ferimento grave ou morte. A proposta seguiu para a Comissão de Constituição e Justiça.
3: O sedentarismo ou a inatividade física gera um custo anual estimado em cerca de R$300 milhões ao Sistema Único de Saúde. Esse valor equivale a aproximadamente 17,4% de todos os gastos do sistema com hospitalizações por essas condições.
0: No Senado, a importância da medicina esportiva na saúde dos brasileiros foi tema de audiência pública na Comissão de Esporte. Os detalhes com Patrícia Oliveira.
1: A medicina esportiva especializada no acompanhamento dos exercícios físicos na prevenção de lesões, reabilitação e melhoria do desempenho dos atletas, também contribui para a saúde pública. Como destacou a senadora Leila Barros, do PDT do Distrito Federal, em audiência pública na Comissão de Esporte.
22: Ela beneficia milhões de brasileiros que encontram no esporte um instrumento de prevenção de doenças, de qualidade de vida e do envelhecimento saudável.
1: José Cavazói, da Federação Internacional de Medicina Esportiva, apontou a importância do exercício físico na redução mundial de casos de morte.
23: Que além de fazer as pessoas se sentirem bem, ele é capaz de reduzir infarto, reduzir AVC, reduzir morte, 5,3 milhões de mortes todos os anos que são atribuíveis ao sedentarismo.
1: O médico Fernando Torres destacou o papel social do exercício físico também no combate aos custos com sedentarismo no Brasil. De cerca de R$300 milhões por ano no SUS, em internações e tratamentos de doenças crônicas.
24: Exercício é remédio, porque ele realmente previne e trata doenças, está altamente ligado à redução de gastos públicos e privados.
1: Os debatedores defenderam a criação de políticas públicas para ampliar a prática de atividades físicas no Brasil.
3: E famílias com pacientes em internação domiciliar que dependem de aparelhos elétricos poderão ter mais acesso ao desconto na conta de luz. A Comissão de Infraestrutura aprovou um projeto que amplia de 3 para 4 salários mínimos o limite de renda para a concessão da tarifa social de energia elétrica nesses casos.
0: O benefício atende pacientes que utilizam equipamentos como ventiladores pulmonares, bombas de infusão e aspiradores de secreção. A proposta, que busca reduzir os custos do tratamento feito em casa, segue agora para análise na Comissão de Assuntos Sociais.
3: E seguiu para a votação no plenário em regime de urgência o projeto que cria o Estatuto da Vítima. A proposta reúne em uma única lei os direitos e garantias de vítimas de crimes, contravenções, calamidades públicas, desastres e epidemias. Hoje, essas proteções estão espalhadas por diferentes normas.
0: O texto foi aprovado pela Comissão de Segurança Pública com parecer favorável do senador Wilder Moraes, do PL de Goiás. Segundo o relator, o sistema de justiça brasileiro historicamente concentrou a atenção na relação entre o Estado e o autor do crime, deixando a vítima em segundo plano. Para ele, o Estatuto corrige essa distorção ao fortalecer a proteção e o acolhimento das vítimas, o que também pode contribuir para o enfrentamento da criminalidade.
25: Contribui para estabelecer a confiança da população nas instituições de repercussão. Estimulam as notícias dos crimes e favorece a cooperação da vítima ao longo da apuração.
3: Profissionais que atuam na prevenção de doenças e no atendimento direto às famílias poderão passar a contar com uma aposentadoria diferenciada. O Senado aprovou em 2 turnos a proposta que garante esse direito aos agentes comunitários de saúde e aos agentes de combate às endemias, além de regulamentar o vínculo funcional da categoria.
0: A proposta aprovada prevê regras de transição e estende ainda a medida aos agentes indígenas de saneamento e de saúde. O texto segue para promulgação. Repórter Douglas Castilho.
4: A proposta aprovada estabelece como idade mínima de aposentadoria 57 anos para mulheres e 60 anos para os homens, condicionada à comprovação de 25 anos de tempo de contribuição e de efetivo exercício profissional, com regras de transição que terminam no ano de 2041 para os que já ingressaram na atividade. O texto também assegura a estabilidade a esses trabalhadores, vedando sua contratação temporária ou terceirizada, salvo na hipótese de emergências em saúde pública. O relator da proposta, senador Irajá, do PSD do Tocantins, destacou a atuação dos agentes na prática da saúde preventiva das famílias.
5: Merecem, assim como existe a aposentadoria especial dos nossos valorosos professores, assim como já foi também instituída a aposentadoria especial para os policiais, é merecida também a essa categoria. São soldados do nosso SUS, do Sistema Único de Saúde Brasileiro. Aliás, se tem o SUS de carne e osso, eles se chamam agentes de saúde e de combate a endemias.
4: Para compensar o aumento das despesas com essas aposentadorias, a União prestará assistência financeira aos estados e municípios.
0: Com edição de Paula Groba e trabalhos técnicos de Eliseu Caires, o Jornal do Senado fica por aqui. Acompanhe agora as notícias da Câmara dos Deputados. Boa noite.
3: Boa noite e até amanhã.
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10: Deputados reduzem jornadas de trabalho de pais de pessoas com deficiência.
11: Plenário pode desobrigar férias escolares durante Copa de Futebol Feminino.
10: Câmara exige informação sobre bebê prematuro na certidão de nascimento.
13: Boa noite. O projeto que exige informação sobre bebê prematuro na certidão de nascimento já pode seguir para o Senado. A repórter Maria Neves tem os detalhes sobre a medida.
14: A Comissão de Constituição e Justiça da Câmara dos Deputados aprovou o projeto que obriga os cartórios a incluir na certidão de nascimento que a criança nasceu de forma prematura. De acordo com a autora da proposta, a deputada Silvia Cristina, do PP de Rondônia, são considerados prematuros os bebês que nascem antes de 37 semanas de gestação. Com a aprovação, o texto pode seguir para o Senado. Ainda, segundo Silvia Cristina, o Brasil é o país em que nascem mais bebês prematuros no mundo. Ela afirma que 12% dos partos realizados no país ocorrem antes do tempo mínimo necessário. A relatora do texto, deputada Maria Raiz, do PSB de Pernambuco, defende que incluir a informação sobre prematuridade do bebê na certidão de nascimento, além de garantir o atendimento médico adequado à criança, também trará economia para os cofres públicos.
26: A partir do momento que a gente sabe que uma criança nasce de forma prematura, a gente garante que o atendimento seja dado de forma mais precisa. Então, além, obviamente, de garantir um atendimento melhor para as mulheres, a gente garante que uma economia para o Estado.
14: Ao apresentar o projeto em 2024, Silvia Cristina afirmou que, de acordo com informações da Organização das Nações Unidas, a prematuridade é a principal causa de morte infantil no mundo. A página do Hospital Albert Einstein explica que bebês nascidos antes do tempo têm maior probabilidade de apresentar problemas como pulmões imaturos que exigem ventilação mecânica. Além disso, os intestinos ainda não se encontram totalmente desenvolvidos no nascimento, o que dificulta a absorção do leite materno. Outra complicação é o cérebro prematuro, que impede o recém-nascido de ter um instinto de sugar os mamilos da mãe para mamar. Ainda de acordo com as informações do hospital, problemas decorrentes da prematuridade podem durar por toda a vida. Da Rádio Câmara de Brasília, Maria Neves.
10: Maurício do Vôlei, do PL de Minas Gerais, apresentou o projeto que cria a Política Nacional de Proteção da Inocência Infantil. De acordo com o deputado, a medida protege crianças e adolescentes da exposição a conteúdos inadequados ao desenvolvimento psicológico, moral e emocional.
13: Maurício do Vôlei acrescenta que o projeto amplia o acesso dos pais a informações sobre materiais pedagógicos e atividades escolares que tratem de temas sensíveis. Na visão dele, o texto é uma forma de garantir maior transparência na formação de crianças e adolescentes.
6: Saúde.
10: Comissão de Saúde aprova projetos sobre idosos e prevenção do câncer. A repórter Sofia Peçanha ouviu a relatora.
8: A Comissão de Saúde aprovou o projeto que prevê a suplementação nutricional como parte do tratamento de idosos diagnosticados com desnutrição ou risco de desnutrição durante internações hospitalares. A proposta, apresentada pelo deputado Pedro Ayara, de Minas Gerais, determina que hospitais públicos e privados conveniados ao Sistema Único de Saúde ofereçam suplementos nutricionais aos pacientes idosos sempre que houver indicação clínica. O projeto tem como objetivo assegurar que a suplementação seja parte integrante do cuidado hospitalar e da reabilitação pós-alta. Dessa forma, além de melhorar a recuperação de pacientes idosos, a medida também reduz complicações durante e após a internação, como afirmou a deputada Silvia Cristina, do PP de Rondônia, relatora na comissão.
9: O PL fortalece a integralidade da atenção e da saúde, que contribui para a sustentabilidade do sistema ao reduzir custo de sobrecarga hospitalar.
8: De acordo com o projeto, todos os pacientes idosos internados deverão passar por triagem e avaliação nutricional na admissão hospitalar, com reavaliações durante a internação e na alta. Caso o idoso ainda apresente desnutrição ou risco nutricional no momento da alta, ele poderá receber suplementação gratuita pelo SUS por até 60 dias, com acompanhamento das equipes de saúde. Após passar pela aprovação nas comissões de defesa dos direitos da pessoa idosa e de saúde, a proposta segue para análise na Comissão de Finanças e Tributação. Outro projeto aprovado pela Comissão de Saúde institui o Dia Nacional de Combate ao Câncer, a ser celebrado anualmente em 27 de novembro. A proposta, apresentada pela deputada Flávia Moraes, de Goiás, amplia as ações de prevenção, diagnóstico precoce, tratamento e apoio às pessoas acometidas pela doença. Estão previstas campanhas educativas, incentivo a ações de rastreamento da doença, apoio psicossocial a pacientes e familiares, capacitação de profissionais de saúde e estímulo à pesquisa científica na área oncológica. A relatora na Comissão de Saúde também foi a deputada Silvia Cristina. Ela destacou que o projeto busca maior visibilidade ao tema e fortalecer a mobilização social e institucional em todo o país.
9: Representa passo concreto e necessário para fortalecer a política pública de enfrentamento ao câncer no Brasil, integrando a prevenção e atenção e a reabilitação, o apoio psicossocial, no momento em que os números evidenciam urgência.
8: Após a aprovação na Comissão de Saúde, o projeto segue agora para análise da Comissão de Finanças e Tributação. Da Rádio Câmara de Brasília, Sofia Peçanha.
6: Esporte.
13: Josivaldo JP, do União do Maranhão, defende a aprovação de proposta que inclui entidades esportivas sem fins lucrativos entre as instituições com imunidade tributária. Ele afirma que a medida busca reduzir custos de organizações que atuam na formação de atletas e na inclusão social.
10: Josivaldo JP aponta que o texto alcança apenas entidades certificadas dos movimentos olímpico, paralímpico, clubístico ou educacional. Ele argumenta que a regra pode evitar o fechamento de projetos esportivos, principalmente em comunidades que dependem dessas iniciativas para atender crianças e jovens.
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6: Trabalho.
13: A Câmara aprovou redução de jornada de trabalho para pais de pessoas com deficiência. A repórter Paula Bittar tem os detalhes.
16: A Comissão de Constituição e Justiça da Câmara aprovou uma proposta que prevê a redução da jornada de trabalho sem prejuízo salarial para pais de pessoas com deficiência. De acordo com o texto aprovado, a necessidade e o percentual da redução da jornada serão definidos por avaliação biopsicossocial, realizada pelo menos a cada 2 anos. Conforme o resultado, o benefício benefício poderá ser ampliado, mantido, reduzido ou suspenso. Durante a discussão da proposta, a deputada Soraya Santos, do PL do Rio de Janeiro, defendeu critérios para a concessão do benefício como forma de evitar fraudes.
2: Esse projeto é um projeto importantíssimo para as mães atípicas que precisam ter mais tempo dentro de casa, e é lógico que o meu voto será e do partido na orientação de aprovar, mas me cabe aqui fazer um alerta. Esse tipo de benefício deveria sempre estar vindo com um critério de avaliação.
16: O projeto que prevê a redução da jornada de trabalho sem prejuízo salarial para pais de pessoas com deficiência já pode seguir diretamente para análise do Senado, a menos que haja recurso para votação antes pelo plenário da Câmara. Da Rádio Câmara, de Brasília, Paula Bittar.
6: Eleições.
10: Projeto de Paulinho da Força, do Solidariedade de São Paulo, permite contabilizar como gastos eleitorais despesas com o cuidado de dependentes de candidatas. A medida beneficiaria mulheres com filhos de até 12 anos ou dependentes com deficiência.
11: A proposta autoriza o custeio de babás, cuidadores, creches e transporte de dependentes durante a campanha. Segundo Paulinho da Força, o objetivo é ampliar a participação feminina na política e reduzir os obstáculos enfrentados pelas candidatas.
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6: Consumidor.
10: Comissão aprova medida que permite maior transparência na conta de luz. A repórter Júlia Lopes nos conta o que foi proposto.
20: A Comissão de Defesa do Consumidor da Câmara dos Deputados aprovou um projeto que obriga as distribuidoras de energia elétrica a incluir, junto com a conta de luz, um registro fotográfico do medidor de consumo da unidade de energia. De acordo com o texto, a medida tem como objetivo fortalecer a proteção dos direitos do consumidor e garantir mais transparência nas informações sobre o consumo de energia. A proposta também busca aumentar a confiança do usuário, já que o registro fotográfico anexado à fatura permite acompanhar mais clareza o processo de medição da cobrança. Para o relator da proposta, deputado Celso Russomano, do Republicanos de São Paulo, a iniciativa protege tanto o consumidor quanto as empresas. Ele ressaltou que a imagem do medidor pode servir como prova em caso de contestação, ajudando a evitar fraudes e possíveis manipulações.
21: O consumidor vai ter o direito de receber a conta com o registro fotográfico, ou seja, na hora que for lida a conta de energia elétrica, vem uma fotografia do medidor, do consumidor junto, né, impressa na própria conta, e aí o consumidor vai poder ver que, de fato, a leitura foi feita da maneira correta e vai poder acompanhar, inclusive, o consumo. Aí, se houver erro, fica mais fácil para ele provar que existe um erro na cobrança da conta de energia elétrica.
20: O projeto, que inclui junto à conta de luz um registro fotográfico do medidor de consumo, segue agora para análise na Comissão de Minas e Energia. Da Rádio Câmara de Brasília, Júlia Lopes.
6: Desenvolvimento Regional.
11: Projeto de Paulo Guedes, do PT de Minas Gerais, concede ao município de Vieiras o título de Capital Nacional dos Peixes Ornamentais. A proposta reconhece a importância da cidade para a piscicultura ornamental e sua contribuição para a economia da Zona da Mata Mineira.
10: Segundo Paulo Guedes, o reconhecimento fortalece a identidade produtiva de Vieiras, amplia a visibilidade do setor e incentiva o desenvolvimento regional. A proposta destaca ainda o potencial da criação de peixes ornamentais para gerar renda e apoiar pequenos produtores.
6: Educação.
11: O plenário da Câmara pode votar a qualquer momento o projeto que retira a obrigação de férias escolares durante a Copa do Mundo de Futebol Feminino no ano que vem. Essa obrigação foi criada por uma lei de 2026. Entenda com

0: Liga que as férias dos estudantes coincidam com o período do torneio, entre 24 de junho e 25 de julho de 2027. O projeto apresentado pela deputada Anne Ortiz, do PP do Rio Grande do Sul, permite que os sistemas de ensino dos estados e municípios decidam sobre o período de férias escolares, em vez de obedecer ao calendário oficial da competição. Entidades como a Federação Nacional das Escolas Particulares criticaram a obrigatoriedade prevista em lei e alegaram que a alteração do período de férias no meio do ano coloca em risco o calendário escolar exigido pela Lei de Diretrizes e Bases da Educação, que obriga pelo menos 200 dias letivos no ano. O regime de urgência permite que o projeto seja analisado diretamente no plenário da Câmara, sem passar pelas comissões permanentes da Casa. A urgência foi aprovada de maneira simbólica, sem votos contrários. Para a autora da proposta, Anne Ortiz, a definição do período de férias em função da competição não foi discutida com as instituições de ensino e vai causar prejuízos para as escolas, alunos, pais e professores.
1: Não é possível, num país de 5.570 municípios, onde a Copa do Mundo vai ser sediada em apenas 8 municípios, nós termos uma regra para valer para todos os municípios que obriguem mais de um mês de férias no meio do ano. Isso vai causar um problemão, não só para as famílias, para os pais, para as mães que trabalham, mas também para os trabalhadores da educação no nosso país.
0: Os Jogos da Copa do Mundo de Futebol Feminino serão realizados em 8 cidades: Belo Horizonte, Brasília, Fortaleza, Porto Alegre, Recife, Rio de Janeiro, Salvador e São Paulo. Segundo o governo, a expectativa da FIFA é de que o evento alcance um público de mais de 3 milhões de torcedores, o que movimentará a economia brasileira e projetará o Brasil como potência esportiva. Da Rádio Câmara de Brasília, Antônio Vital.
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3: Justiça. Projeto de Caroline de Tone, do PL de Santa Catarina, concede anistia a pais punidos por adotarem a educação domiciliar, conhecida como homeschooling. Ela reforça que a medida beneficia apenas os casos em que não houve negligência, maus tratos ou violação dos direitos da criança e do adolescente.
4: Segundo Caroline de Tone, a proposta repara penalidades aplicadas a famílias que optaram pela educação domiciliar de boa fé. Para a deputada, o projeto reforça o papel da família na educação dos filhos e garante mais segurança jurídica aos pais que adotam esse modelo de ensino.
3: Segurança Pública. O projeto aumenta penas para crime de ameaça por arma ou condição da vítima. A repórter Daniela Lessa nos conta quais os agravantes.
5: A Comissão de Constituição e Justiça da Câmara dos Deputados aprovou o projeto que aumenta a pena para o crime de ameaça quando cometido com uso de arma ou contra mulher por razões do sexo feminino, crianças, adolescentes, pessoas idosas ou com deficiência. A proposta é do deputado Mário Heringer, do PDT de Minas Gerais, e altera o Código Penal para aproximar as punições dos crimes de ameaça e de perseguição. Atualmente, a pena para o crime de ameaça é detenção de 1 a 6 meses ou multa. Pelo texto, a pena para ameaça poderá ser aumentada de metade quando o crime for praticado com arma ou contra mulher por razões do sexo feminino, criança, adolescente, pessoa idosa ou pessoa com deficiência. Também haverá aumento de pena se a ameaça ocorrer na presença de criança ou adolescente. Além disso, o projeto permite que o Ministério Público inicie a ação penal nesses casos, mesmo sem a representação da vítima, o que pode facilitar a responsabilização dos agressores. O relator, deputado Pompeu de Matos, do PDT.
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